0: a Camila Cabello. Turn Me On. Esse é o Noturno 105,9, tocando também os Barões da Pisadinha, dando aquela agitada na galera que tá sintonizada aqui junto com a gente, Esquema Preferido, Launa Prado com Catedral, tudo de novo. E também nessa sequência teve a programação do ouvinte, deixa eu ver aqui, Jota Quest, Valeiro Dia. Legal, mais uma super sequência, fechando por aqui, a melhor trilha sonora na sua noite, aqui pela Programação da Cultura, integrando a Zona Sul e conectada contigo. Rio Grande será o centro do skate gaúcho neste final de semana. Neste sábado e também no domingo, aconteceu no sábado na pista Matheus Falcão Skate Park, no Balneário Cassino, que recebeu a etapa de abertura do Campeonato Gaúcho de Skate e prossegue neste domingo também. As atividades começam às 9 horas da manhã, começaram às 9 desse sábado e também vai ser assim no domingão. Nesses dois dias fazem parte do calendário, oficial da Confederação Brasileira de Skateboarding, promovido pela Secretaria Municipal de Esporte e Lazer, a SMEL, em parceria com a Federação Gaúcha de Skate. Esse evento deve reunir mais de 100 atletas de diferentes regiões do estado, nas categorias infantil, mirim, iniciante, master e amador. Ah, essa aí eu gosto. Skate é show de bola. Então, amanhã, já que quem não conseguiu ir no sábado, tá aí a dica pro domingão. Eu, com certeza, vou estar por lá. Pista Matheus Falcão Skate Park no Balneário Cassino, para você poder prestigiar e também conferir este Campeonato Gaúcho de Skate. A abertura do Campeonato Gaúcho de Skate, é claro, Tietê, na Praia do Cassino.
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2: Hora certa.
0: 9:07.
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4: Todos sabemos que o Brasil é o maior campeão da Copa do Mundo. Mas você sabe quais são as outras seleções que já levantaram o troféu mais importante do futebol? Desde sua primeira edição em 1930, apenas 8 países conseguiram conquistar a Copa do Mundo. O Brasil lidera a lista com 5 títulos conquistados em 1958, 62, 70, 94 e 2002. Logo atrás aparecem a Alemanha e a Itália, com 4 conquistas cada. A Argentina, atual campeã mundial, soma 3 títulos e ocupa a quarta colocação no ranking histórico. Com 2 taças cada uma estão França e Uruguai. Os uruguaios foram os primeiros campeões da história em 1930, enquanto os franceses venceram em 1998 e também em 2018. Fechando a lista dos campeões mundiais aparece a Inglaterra, campeã em 1966, e a Espanha, vencedora da Copa de 2010 na África do Sul. Ou seja, em quase 100 anos de história e mais de 20 edições disputadas, apenas 8 seleções tiveram a honra de erguer a taça mais cobiçada do futebol mundial. Esse foi o Bola na Copa, fique ligado.
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0: É hora da coincidência e a gente, depois do intervalo, já está de volta por aqui com o intervalo curtinho, direto e objetivo no seu recado. E a gente trazendo mais uma horinha, mais 60 minutos de música direto entre informações e interatividade. Comigo, Paulo Ricardo, hoje aqui no Noturno 105,9 até a meia-noite junto com você. Que legal essa experiência, que legal poder estar aqui sonorizando a tua vida, colocando teus recados no ar. Que bacana! Obrigado aí pela parceria sempre, viu? Pra quem tá chegando por agora, 991-647-867. Pode pedir música, trocar uma ideia aqui com o Paulo Ricardo. Pode, inclusive, mandar a sua mensagem e participar da nossa enquete, a nossa interativa hoje na programação do Noturno, que é o seguinte: coloca aí na roda qual o prato, a bebida ou a programação ideal neste friozinho de inverno. Tenho mais mensagens por aqui, já coloco no ar, mas você pode participar e deve, né? 991-647-867. Qual o prato, a bebida ou a programação ideal neste friozinho de inverno? 9:10.

0: Tá na hora! 9 horas e 20 minutos. Brincadeirinha. Tá aí, jovem Dionísio com a corda Pedrinho, Ed Sheeran, Bad Rabbits. E ainda, o grupo Menos é Mais com a Simone Mendes, P de Paulo Ricardo. Quer dizer, P de Pecado. Mais uma sequência aqui no nosso noturno, agitando a sua noite de sabadão. Agora a gente coloca no ar mais umas mensagens, mais algumas mensagens aí, pessoal que está participando da nossa interativa, pedindo música e, é lógico, presente, marcando presença aqui no nosso noturno 105,9. Um salve especial lá para o Francisco. Boa noite, tô no trabalho, sou vigilante e gostaria de ouvir uma música da Leci Brandão. Legal, meu velho, bom trabalho aí pra ti, viu? Tudo de bom, uma ótima noite de sábado, Francisco. E o Francisco aproveitou na mesma mensagem, já respondeu aqui também, já retornou a nossa enquete. Ele disse que é o seguinte: a melhor programação é um chocolate quente e também um sopão. Beleza, é isso aí, esse é o caminho. Tem mais mensagens também, a Janine Mendonça. Ela diz que para o inverno, prato, bebida, programação, ideal nesse friozinho, é uma boa companhia, vinho e um filme. Olha, Janine. Mauro Freitas, tem que ser churrasco e caipira para aquecer. Grande Mauro, obrigado aí, Mauro. Fran também, a Fran Matias, ela diz que o prato, melhor prato para o friozinho do inverno é um belo caldo e a companhia do meu marido. Aê, muito bem, é isso aí, nada como uma boa companhia realmente, né? O inverno pede muitas coisas boas e a gente tá junto com as pessoas que a gente gosta, são muito satisfatórias e compensadoras também. Bora lá, tem mais mensagem de saideira? Quem falar?
1: Oi, boa noite. Bom, com esse friozinho, um mocotó. A bebida, um vinhozinho. E a programação, curtindo a noturno. Elaine do BGV, de Pelotas.
0: Aí, Elaine. Obrigado aí. Obrigado pela participação. Pediu? E vai ouvir agora.
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0: Simone Mendes.
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0: Fofimi.
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0: Música do Camaleão do Rock, o David Bowie, nessa versão bem moderninha de Modern Love, bem moderninha mesmo, né? CPM 22, dias atrás, Swell e grupo Menos é Mais, Vitamina C, Panda, Eu Te Seguro e Simone Mendes, Erro Gostoso. Em mais uma sequência aqui na nossa programação, na trilha sonora da sua noite pelo Noturno, 105,9 até a meia-noite, mandando ver por aqui. Rapaz, a música não para e a informação também, mas tá chegando aí mais um intervalinho, é rápido. E antes, eu tenho aqui essa notícia, ó. Após décadas de espera, primeira licitação para a travessia entre as cidades aqui do Sul, você já sabe quais são, Rio Grande e São José do Norte, vai ser realizada. A travessia da lancha entre Rio Grande e São José do Norte vai receber sua primeira licitação da história. A promessa foi feita por representantes da Fundação Estadual de Planejamento Metropolitano e Regional, a Metroplan, em reunião ocorrida durante esta semana aqui na cidade do Rio Grande com o presidente da Agência Estadual de Regulação dos Serviços Públicos Delegados do Rio Grande do Sul, que é a AGERGS. Uma grande expectativa, principalmente para atender a população que precisa se deslocar através do canal, através da lagoa, essa travessia entre Rio Grande e São José do Norte, que sempre trouxe muitos transtornos, principalmente aos usuários. Não é verdade? Então, agora ó, parece que as coisas estão se encaminhando. Estaremos ligados e também de olho.
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4: Previsão do tempo.
5: Previsão do tempo.
6: O domingo será de tempo nublado, com chuva e possibilidade de trovoadas. Os ventos serão fracos, com a umidade relativa do ar em média de 75%. A mínima será de 8 graus em Rio Grande e Pelotas e 9 graus em São Lourenço do Sul. Durante a tarde, a temperatura chega aos 16 graus em toda a região. Com informações do Instituto Nacional de Meteorologia, INMET.
4: Previsão do tempo.
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0: 18 minutos faltando para as 10.
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0: 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Bora de música. Garotos da Rua.
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Garotos da Rua, eu já sei, 12 minutos faltando para as 10. Esse é o Noturno até a meia-noite. E a participação do ouvinte na nossa interativa pedindo música, participando pelo WhatsApp. Já vou aproveitar para te convidar também, se por acaso ainda não segue, siga lá nosso Instagram também, @culturazonasul 105.9. É o Instagram da Cultura, novinho, atualizado todos os dias, com informação, promoções, notícias da cidade, da região. É a Cultura na internet. E também tem o perfil lá no Facebook, que eu não posso esquecer. E por falar em Instagram, se por acaso você quiser me seguir também lá no Instagram, então anota aí, ou se não, já chama lá no meu arroba @FalaPauloRicardo. Certo? Me segue lá no Instagram também, @FalaPauloRicardo. Vamos lá para mais mensagens aqui da participação dos nossos ouvintes no Noturno. Robert Crisel, do Cassino. Robert Crisel respondeu aí: qual o prato, a bebida ou programação ideal nesse friozinho de inverno? Lá no Cassino, acho que ele foi certíssimo, né? Robert, lareira, mocotó e vinho. Pô, velho. Aí sim, hein? Márcia Goulart, ela colocou aqui, ó, vinho, mas ela botou acho que uns 10 os, então ficou vinho. Valeu, Márcia. É uma boa pedida, né, Márcia? Franciele Marques também, o prato especial é a gente estar junto com quem a gente gosta, mas também nas panelas a gente vai lá e acaba se virando. Franciele Marques, obrigado aí pela participação. Tá valendo a nossa interativa, viu? Qual o prato, a bebida ou a programação ideal nesse friozinho de inverno? Agora 10 minutinhos faltando para as 10. A gente segue. Segue de música. Marcelo Falcão. Diz aí.

0: Pretinho, do Bruno Mars, com a participação do Mark Ronson, Uptown Funk, uma faixa que mistura aí funk, soul, rhythm and blues, com aquela pitada lá dos anos 70, aquele tempero dos anos 70 e 80, e mundialmente conhecida por sua energia contagiante e esse refrão marcante que você acabou de ouvir. Uptown Funk, um dos maiores sucessos da música, lançado lá em novembro de 2014, se não me falha a memória, 2014, pelo produtor britânico, o Mark Ronson, que fez a produção desse som, e é lógico, os vocais, você não deixa de identificar, que é do Bruno Mars, é incomparável. Bruno Mars aí, fechando mais uma sequência aqui do nosso Noturno. Antes teve Raça Negra, na parceria com o Tiaguinho, Cheia de Manias, e o Marcelo Falcão, Hoje eu decidi.
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2: Hora certa.
0: Agora são 10h05.
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4: A seleção brasileira já conhece o adversário da fase de mata-mata da Copa do Mundo. Na próxima segunda-feira, às 14h, o Brasil enfrenta o Japão, que terminou em segundo lugar no Grupo F, após empatar com a Suécia na última rodada da fase de grupos. A equipe japonesa tem como principal característica a organização tática e a intensidade. O time atua na maior parte do tempo com três zagueiros e aposta na movimentação constante, na troca rápida de passes e na velocidade para atacar. Mesmo com um esquema que reforça a defesa, o Japão costuma pressionar o adversário e cria boas oportunidades ofensivas. O Brasil chega ao confronto com 100% de aproveitamento na fase de grupos e terá pela frente um adversário disciplinado e competitivo. A partida vale vaga nas oitavas de final e a expectativa é de um duelo em que a seleção brasileira buscará confirmar o favoritismo para seguir na disputa pelo Hexa. Esse foi o Bola na Copa, fique ligado!
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chegou agora, são 10 horas e 9 minutos. Dado o recado do nosso intervalo, já estamos com o Noturno de volta e nos trilhos por aqui até a meia-noite, com a força de Vavá Gás e Água Mineral. Você continua participando, viu? Eu sou Paulo Ricardo e até a meia-noite hoje aqui no Noturno, mandando ver na melhor programação no seu rádio. Zap Zap 991-647-867. Qual o prato, a bebida ou a programação ideal nesse friozinho de inverno? Participe aqui da nossa interativa. Pode participar também só mandando aquele boa noite, aquele alô. Enfim, seguindo as redes sociais, já aproveito para te convidar também, se por acaso ainda não acessou ou não conhece, vai lá no nosso portal, digita aí complexoculturazonasul.com.br, nosso portal de notícias diariamente atualizado com as informações de Rio Grande e da Zona Sul do Estado para você. 10 e 10! Para mais uma sequência por aqui, vai participando aí, não esquece de mandar aquele alô aqui pro Paulo Ricardo, 991 647867. É o Noturno no ar, tocando Leão.

0: O Diego e Arnaldo, com a participação do Country Beach, vai ter rodeio. Seu Jorge Burguesinha, Cidade Negra Pensamento, Inimigos da HP também. A gente relembrou aqui nessa sequência nosso filme ao vivo. Alexandre Pires, com Léo Santana, Botecoterapia. E a primeira da sequência foi a Mariana Maciel, com a música da Marília Mendonça, Leão.
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0: 10h29.
2: Previsão do tempo.
3: Previsão do tempo.
4: O domingo será de tempo nublado, com chuva e possibilidade de trovoadas. Os ventos serão fracos, com a umidade relativa do ar em média de 75%. A mínima será de 8 graus em Rio Grande e Pelotas e 9 graus em São Lourenço do Sul. Durante a tarde, a temperatura chega aos 16 graus em toda a região. Com informações do Instituto Nacional de Meteorologia, INMET.
2: Previsão do tempo.
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nesta sequência rolou aí um Ferrugem com som de faculdade Havaianas e Diego Vitor Hugo com Tubarões. Mais uma sequência aqui na nossa programação do sábado à noite, na programação do noturno. E agora a gente vai finalizando aqui a nossa enquete, onde perguntamos qual o prato, a bebida ou a programação ideal nesse friozinho de inverno. E para fechar aqui as mensagens e a participação da nossa audiência, tem mensagem da Priscila Castro. Ela diz: o melhor prato é aquele feito com amor, a bebida com moderação. Adriana Miranda, reunida aqui em casa com família e os amigos. Oh, coisa boa, Adriana. Pô, que legal. Sabadão, amigos e família, tudo de bom. Maíra Casarim, inverno é tudo de bom. Eu sou notívaga e vou pra noite daqui a pouco mais. Aí, Maíra, vai encarar, Maíra? Ah, vai encarar a noite, tá certo. Nesse momento agora, 12 graus de temperatura. Tem mensagem aqui também, deixa eu ver aqui, rapaz. O Alexandre, ele diz que a melhor programação é assistir aquele filmão junto com a minha linda, minha gata, minha rainha, a esposa, a Cristiane, e comer aquele X-Bacon. Pô, X-Bacon é bom também, velho. Ah, sabadão, um X, tudo tá valendo também, né? Depois, é claro, de ter acompanhado aí o Noturno, sintonizado aqui com a gente. Alexandre, um grande abraço pra ti, viu? Obrigado aí. O prato para essa noite é esse, com minha esposa linda, a Eliane Magnus. Um beijo para ela. Vou falar para ela que eu a amo muito. É o Carlos Magnus, do Parque Marinha, que tá metendo um churrascão e me mandou aqui a foto da churrasqueira. É isso aí, Carlos. Beleza, meu velho. Uma boa noite aí para vocês, viu? Aproveitem com muito amor e muita parceria essa noite friazinha aí de sabadão. Tudo de bom para vocês. Beijão lá para Tereza Alves também e para Denise Melo, sintonizados aqui junto com a gente. 11 para as 11.

0: Second Voice. E a gente vai finalizando mais uma sequência aqui na programação do nosso noturno. Aí, Second Voice, Let Me Be. Antes, Jota Quest com o Dilcinho, Tiver Superar e ainda Grupo Menos é Mais. Com o Thiago York, Amei Te Ver. E olha, tá na hora da gente fazer uma paradinha aqui mais uma vez pro nosso intervalo. Mas é aqui o intervalo, mas antes eu tenho uma informação importante, porque a ACBF de Carlos Barbosa vai visitar a Zona Sul 4 vezes em 45 dias. Ela é a atual campeã da Libertadores e uma das maiores potências do futsal mundial. A equipe tem confrontos marcados contra a ABF, a TF e também o Rio Grandense. O Guri Teimoso será o primeiro a receber a tricampeã mundial no dia 1 de julho. A partida marca a estreia das equipes na Copa RS, competição que garante vaga na Copa do Brasil e na Copa dos Campeões. Daí, atual campeã da Libertadores, a ACBF, terá 4 jogos na Zona Sul em 45 dias. Não sai daí, já voltamos.
1: Hora certa.
0: 11:01.
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3: O sábado marca o encerramento da fase de grupos da Copa do Mundo com as definições finais nos grupos J, K e L. Como determina o regulamento, os jogos de cada chave serão disputados simultaneamente. Às 18 horas pelo grupo L, a líder Inglaterra enfrenta o Panamá, enquanto Gana encara a Croácia. Ingleses e ganeses dividem a liderança com 4 pontos, mas os croatas com 3 ainda seguem na briga pela classificação e pela liderança. Às 8:30 da noite, pelo grupo K, a Colômbia entra em campo já classificada e com 100% de aproveitamento para enfrentar Portugal, que soma 4 pontos e está muito próximo da vaga. Na outra partida, a República Democrática do Congo e o Uzbequistão buscam uma combinação de resultados para sonhar com a classificação. Fechando a programação, às 23 horas, a atual campeã argentina encara a Jordânia pelo grupo J. Os argentinos já garantiram presença na próxima fase e jogam pela liderança da chave. No outro confronto, Argélia e Áustria fazem um duelo direto pela segunda vaga do grupo. A expectativa é de mais uma rodada decisiva, com confrontos importantes e a definição dos últimos classificados para os 16avos de final da Copa do Mundo. Esse foi o Bola na Copa, fique ligado!
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0: 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Agora são 11 horas mais 3 minutos, aqui fala Paulo Ricardo até a meia-noite por aqui, conduzindo o Noturno 105,9, fazendo aquela trilha sonora especial para você que está sintonizado comigo e sintonizado também, é lógico, aqui na nossa programação. Missão dada, missão cumprida.

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0: Previsão do tempo.
1: Previsão do tempo.
2: O domingo será de tempo nublado, com chuva e possibilidade de trovoadas. Os ventos serão fracos, com a umidade relativa do ar em média de 75%. A mínima será de 8 graus em Rio Grande e Pelotas e 9 graus em São Lourenço do Sul. Durante a tarde, a temperatura chega aos 16 graus em toda a região. Com informações do Instituto Nacional de Meteorologia, INMET.
0: Previsão do tempo.

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0: de vaga nas oitavas de final e a expectativa é de um duelo em que a seleção brasileira buscará confirmar o favoritismo para seguir na disputa pelo Hexa. Esse foi o Bola na Copa, fique ligado!
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É o Lito Lima.

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mais uma história, mais um capítulo do João Bosco e Vinícius.

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Ó, meia, rapaz. Toda furada. Vamos cantar comigo. Como é que você foi embora sem dizer pelo menos? Tá lindo.

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2: Valeu, galera!

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0: assim. Que lindo, cara. Obrigado.
1: Pilantra com nós não, que é problema.
2: Que pancada, meu
0: Deus. Ah, meu Deus.
1: Haja cachaça, meu filho.

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Que beleza, esse aí é o Tony Garrido e N Company, Cidade Negra, tocando pra você e encerrando por aqui o programa Radiorama. Tá pintando por aí o Domingo em instantes e a gente vai ficar juntos até as 2 horas da tarde. Domingão com chuva, mas tudo bem, bora lá.

0: Hora certa.
1: Cultura 9 e 2.
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3: Todos sabemos que o Brasil é o maior campeão da Copa do Mundo. Mas você sabe quais são as outras seleções que já levantaram o troféu mais importante do futebol? Desde sua primeira edição, em 1930, apenas 8 países conseguiram conquistar a Copa do Mundo. O Brasil lidera a lista com 5 títulos, conquistados em 1958, 62, 70, 94 e 2002. Logo atrás aparecem a Alemanha e a Itália, com 4 conquistas cada. A Argentina, atual campeã mundial, soma 3 títulos e ocupa a 4ª colocação no ranking histórico. Com 2 taças cada uma estão França e Uruguai. Os uruguaios foram os primeiros campeões da história em 1930, enquanto os franceses venceram em 1998 e também em 2018. Fechando a lista dos campeões mundiais aparece a Inglaterra, campeã em 1966, e a Espanha, vencedora da Copa de 2010 na África do Sul. Ou seja, em quase 100 anos de história e mais de 20 edições disputadas, apenas 8 seleções tiveram a honra de erguer a taça mais cobiçada do futebol mundial. Esse foi o Bola na Copa, fique ligado.
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0: Muito bem, tá na hora de começarmos por aqui o nosso domingo. E que maravilha, domingão, domingão e nós juntos. É, no domingão a gente fica junto também aqui das duas, ou melhor, das duas, das nove até as duas. Valeirão, é de manhã, Valeirão. É, tá nublado, tá chovendo, né? Tá uma temperatura, não tá tão frio como esteve nessa semana passada, mas ainda assim tá um pouquinho frio, né? Tá 13 graus e 3 décimos a temperatura, com a mesma sensação térmica, segundo a estação meteorológica da Praticagem da Barra. Nós estamos por aqui para começar mais um domingo. Domingo! Domingo! Esse domingo é show! Então, bora lá, sem dia com cara feia. O dia pode estar, né, com essa cara nublada e tudo mais, mas você não precisa ficar de cara feia, não, tá? Não, quero você triste, não. Quero você muito alegre, quero você muito feliz, quero você muito de bem com a vida. Sabe que somos energia, né? É, somos só pura energia. E a sua energia é o que determina como é o seu dia. Então, bora lá, alegria, alegria, alegria. Um domingão legal pra você. Vamos fazer aqui uma festa no seu rádio de novo. E eu vou ficar feliz em receber aí a sua mensagem, vou ficar feliz em receber a sua participação. Vamos juntos? Vamos juntos então? Que legal, que bom, você tá em casa? Que maravilha. Você tá trabalhando? Que bom, que legal que você tem emprego que nem eu. Então, bora lá que é dia de luta, é dia de labuta, então vamos lutando, vamos conquistando. E é claro, vamos ganhando, ganhando de todas as formas e de todas as maneiras. Ganhando na sua companhia, ganhando em estar aqui trabalhando, ganhando em levar uma comunicação legal, levar aqui um recado especial para você. E abrindo aqui o 91647867 para você participar comigo. Não, não é para me ligar nesse número não, tá? Você tem que mandar o WhatsApp nesse número, 91647867. E aí você pede a música, você me ajuda a fazer o programa, você oferece, você me diz o que você acha do jogo de amanhã com o Japão, você me diz se você vai estar na nossa mateada amanhã, se nós vamos todos juntos torcer pelo Brasil. É, amanhã tem mais uma mateada da cultura, é Cultura e Sesc. Aonde? No Largo Doutor Pio, com showzaço do Alexandre Taveira, com showzaço também, sabe de quem? Renato Borghetti e, é claro, a equipe da cultura no palco. Vamos juntos, então? Bora lá começar. E a gente começa assim, ó. Uma regravação, música linda do Fábio Júnior, agora na voz do Bruno e Marrone. Na verdade, na voz do Bruno, né? Mas com acompanhamento do Marrone, tá legal, né?
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isso é valeirão, no domingo. Tiaguinho e Raça Negra com Cheia de Mania. Toda dengosa, tipo a cultura, maravilhosa. Maravilhosa e feita pra você. Show! Por aí você ouviu Raça Negra com Tiaguinho, Cheia de Manias, teve bonde do forró com banda Deja Vu, Mordida de Amor, uma regravação linda aí com a Juliana Bonde, teve também Jonas Esticado com Investe em Mim e Bruno e Marrone com Alma Gêmea, foram as primeiras de uma seleção especial que vai tocar pra você durante toda essa manhã de domingo. E é claro, com a sua participação, tô aguardando aí a sua mensagem, tô aguardando você aqui na programação da nossa cultura, Cultura Zona Sul. Então, bora lá, né? 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Tá pintando por aí o Wagner Soria. Tipo eu, diferentão. 9 horas e 28 minutos. Bom dia, Zona Sul. Bom dia. Tô esperando.

0: Que beleza, hein? Diferentão, tipo Domingão da Cultura. Diferentão, diferentão, pra você ficar ligado durante toda a manhã com o Valeirão. E o comecinho da tarde também, né? Até as duas. Que bom, que legal, que prazer. Que prazer estar aqui com você no domingo também. É, 9:30, a gente vai trazer um rápido intervalo comercial. Voltamos em instantes com as mensagens, né? Com as primeiras mensagens que estão pintando por aqui. E é claro, né? Com você, é óbvio.
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2: Previsão do tempo.
3: O domingo será de tempo nublado, com chuva e possibilidade de trovoadas. Os ventos serão fracos, com a umidade relativa do ar em média de 75%. A mínima será de 8 graus em Rio Grande e Pelotas e 9 graus em São Lourenço do Sul. Durante a tarde, a temperatura chega aos 16 graus em toda a região. Com informações do Instituto Nacional de Meteorologia, INMET.
1: Previsão do tempo.
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12: Que beleza, hein? Rádio Cultura e o Domingo. 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Olha só, por aqui, né, tem participação do ouvinte? Tem, sim, senhor. Quem é que tá ligado comigo? O João. É nóis, João. Que legal, tá ligado no Domingão, João. Também a Cristina Melo Amaral tá ligadinha aqui na programação, mandou uma figurinha. Tem também, bom dia, Maria da MF Ração. Estamos na ativa já no trabalho, escutando a cultura. Muito programa, nota mil. Que legal, que bom, bom trabalho pra você, querida. Pra você e pra sua equipe aí da MF Rações. 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Vamos nessa, sim, ó, tá chegando aqui também uma mensagem, deixa eu ver, Lenira San Martin Gonçalves mandou uma mensagem de áudio, é isso? Vamos ouvir aqui, alô, bom dia, Lenira.
13: Bom dia, Zona Sul, Rio Grande do Sul, Zona Sul, Mangueirão, toda a turma aí, pessoal, quanto leite, um abração, um bom domingo, meio chuvoso, mas muito bom. Tenham um bom, excelente domingo, vocês. Eu não escuto no momento, né? Porque eu já estou saindo do cassino. Um churrasco lá do meu cunhado, 83 anos.
12: Bah! Barbaridade! Lenira, manda um abraço pro cunhado aí. Parabéns pelo aniversário dele, viu? Se de repente sobrar um mocinho por aí, também a gente aceita, viu? Um abraço, tô de brincadeira. Tá de brincadeira, como diz o narrador esportivo aquele, né? Não, tô de brincadeira não, eu quero mesmo. Lenira, um abraço pra você e pra família. Chega lá no cunhadão lá e diz assim, ó, vamos ligar o rádio no Valeirão aí, ó. Festa sem a cultura não é festa. Festa do domingo sem o domingo não é festa. Reunião de família sem o domingo não é reunião de família. Afinal de contas, eu sou da sua família. Dá licença, né? Olha aqui, ó. Bom dia, meu amigo Valeirão. Bota alemão preto. É o Edinho que tá pedindo aí o alemão preto. Denise Melo tá mandando aqui bom dia, feliz domingo, que o seu dia seja maravilhoso. Já começou 10, né, Denise? Com esse monte de mensagens aqui, já começou bem. Gostaria de ouvir e oferecer Simone Mendes, Erro Gostoso, para Doris, Lorena, Gustavo. Obrigado, bom domingo e feriado para você. Quem é que me mandou essa aqui? A Magda. Magda com a camiseta da Seleção Brasileira, que legal. Zona Sul. Tamo na onda, vamos nessa então, tá pintando por aí. O que tá pintando por aí? Opa, recém agora entrou a trilha gaúcha, tchê. Mas, bah, o que será essa trilha gaúcha aí? Hein, é porque tem música gaúcha agora? Ah, então tá bueno. Vamos começar então com a trilha gaúcha. Bom dia, José Augusto, toca aí Lady Gaga, Shalom. Oh, Shalom, ótimo domingo, vai chover o dia todo, ok? Diz a previsão, um abraço, família Brito. Alô, família Brito. Olha, hoje pode chover, viu? Não pode chover amanhã. Amanhã tem a nossa mateada lá no Parque São Pedro. Que no Parque São Pedro, Valerão? É festa de São Pedro, Valerão? Mas que confusão que tu faz na cabeça das pessoas. É no Largo Doutor Pio, Valerão? É, amanhã tem festa de São Pedro no Largo Doutor Pio e você tá convidado para estar conosco. A partir das 14h. Ah, tá esperto. Tá bom. Tu não vai perder o jogo da seleção, cara. Nós vamos todos juntos torcer pela seleção, porque nós vamos colocar um telão pra você acompanhar o jogo. Vai ter um telão gigante pra você ver o jogo da seleção e nós vamos torcer junto. Vamos fazer uma corrente pra frente, uma rede positiva lá ali na frente da catedral. Ali no Largo Doutor Pio. Não tem como errar a ponta do calçadão. Todo mundo junto numa bateada da cultura com o Sesc. Tá combinado? Então tá legal. Vamos continuar e vamos tocar por aí uma música gaúcha porque o Domingão não para. 9h41, 19 faltando pras 10, tem por aí o Tchê Barbaridade e as flores do jardim. Bom dia, Zona Sul, bom dia.

pra lembrar, hein? Amanhã ele tá conosco lá na Mateada. Mateada da Cultura. Ele que é da equipe já, né? Alexandre Taveira. Tocando por aí, gaitinha. Amanhã, Alexandre Taveira e Renato Borghetti. Na Mateada no Largo Doutor Pio. Com a equipe da 105,9, tchê. Você não vai faltar, né? Tem erva mate, água quente. Erva mate Bernardon.

0: Que beleza, hein? Que maravilha, o gaiteiro! A gaitinha de botão, hein? É Alexandre Taveira. Olha, amanhã, gente, amanhã, 14h. Todo mundo convidado, hein? É, nós vamos transmitir o jogo da seleção contra o Japão, hein? O Japão contra a seleção, hein? Na Copa do Mundo 2026. Você é nosso convidado para torcer com a gente, viu? Vem torcer, vem se divertir, vamos vibrar junto, vamos vibrar muito. Aí o que, que vai acontecer? Vai estar a equipe da cultura no palco. Você com a sua cadeirinha de praia, bem sentadinho, confortavelmente sentado, acompanhando tudo, cada lance. É, e aí, a gente torcendo e vibrando, empurrando a seleção pra frente, fazendo uma corrente daquelas legal, né? Aquela corrente bem legal, assim, bem viva, bem forte. E mandando energia positiva pros nossos meninos e meninos. É, meninos e meninos, né? Dá licença, né, meu? É seleção masculina, pombas. Ah, tá. Ah, tá. Tá bom. Então tá. E aí nós mandando aquela energia positiva pro selecionado brasileiro, torcendo pelo Brasil. Todos nós juntos, né? Mostrar que Rio Grande também tem união, que Rio Grande também é unida, que Rio Grande vai estar toda junto conosco. Aonde? No Largo Doutor Pio. Vai chover hoje para dar uma limpadinha lá nas lonas, para limpar lá o local. E amanhã tá tudo limpo pra gente, né? Barbaridade. Tudo como São Pedro gosta, tudo como o Valeirão pediu e quer. Você tá convidado, viu? Então, pra completar aí, você tem que estar junto com a gente, viu? Amanhã, 14h. Vai ter uma festa muito legal. E é claro que você não pode faltar. Se faltar, vai perder. Olha, tá ligada comigo a Denise, mandando aqui um abraço, né? Denise Mello mandando um positivo operante. Bom dia, Silma Amaral. Silma, bom dia pra você também. Quem mais tá ligado aqui? Obrigado pela atenção. Deixa eu ver. Bom dia, cafezinho da cama. Meu namorado trouxe com essa chuvinha. Ligados no seu programa. Adoro esse programa. Só tenho a agradecer. Toca música bem romântica. Obrigado pela atenção. Olha aí, cara. Que legal. Que maravilha. Só não colocou o nome, né? Não sei quem é o namorido, não sei quem é a namorida, né? Recebendo café na cama, que show, né? Legal demais. Bom, o carinho é sempre muito bem-vindo, né? E que é a coisa mais carinhosa que receber um café na cama? Dá licença, bom demais! Bom demais! É, que casal, hein? Sensacional! É assim que tem que ser, né? A gente tem que ser carinhoso para com todos, né? Para que todos, né, a gente consiga fazer assim uma corrente, uma onda de carinho, né? Isso é bem legal, né? Gentileza gera gentileza. Carinho gera carinho. De repente, na correria do dia a dia, a gente acaba esquecendo algumas coisinhas básicas, né? Pois é. Aí é uma pena, né? Inclusive, aqui falando em casais, né? A gente tem aqui na casa aqui uma patrocinadora que é show de bola, que é Bela Dona Lingerie. 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Sabia que eu faço programa musical de tarde também? Faço jornalismo de manhã das 7 às 9 e faço top tarde das 2 às 5. E aí das 2 às 5 eu tenho como patrocinadora a Bela Dona Lingerie. Agora até lembrei, né, com esse romance todo, né, que maravilha. Namoridos e namoridas de plantão, obrigado pela sintonia aqui ligados no programa do Valeirão. Ligado comigo também esse grande cara, grande comunicador, meu amigão, cara da casa aqui, né, Robson Pintanel. Fala aí, Robson.
1: Fala, Valeirão, bom dia, meu sempre chefe, como é que tá? Tudo tranquilo, tudo certo? Beleza? Vambora, mais um domingão, né? Tchê, vou dizer uma coisa pra ti, hein? Começou a entrar nas galdeiras aí, nas nossas músicas do sul, o medonho já se afingou todo aqui, né? Sabe que o medonho, né? É o lado dele. O medonho já... Ficou bem louco aí com as galdeiras já.
0: Já
1: tá,
0: pula.
1: Tá mandando um abraço, medonho.
0: Já pula, pula na parede.
1: Que é o medonho? Quem foi? Ah, ele perguntou se tu quer estudar pra tu rodar uma música pra ele.
0: É.
1: Qual que é o medonho? Vento Negro?
0: Olha aí.
1: Ah, tem que ver se o Valeirão vai rodar pra ti, mano. Ah, vai lá cuidar do pátio, vai. Vai lá, medonho, vai lá.
0: Isso, meu Deus, tem um jeito, Valeirão.
1: Grande abraço, meu irmão. Felicidade sempre, alegria.
0: Valeu. Domingão, um abraço, Domingão. Domingão, legal pra ti também, meu querido. Pra ti, pro medonho, meu. Pô, o cara quer uma MPB de qualidade, ter. Mas barbaridade. Vento Negro, hein? Que loucura. Almôndegas. Vamos ter que tocar, né? Vamos ter que tocar. Não pode me provocar com música de qualidade e MPB da primeira linha, né? Isso aí é música popular gaúcha, na verdade, né? Mas é um sensacional, né? Ah, Almôndegas é sempre Almôndegas, né? Lá dos idos da década de 70. Aqui, bom dia, meu amigo Valeirão. Também tô na escuta. Feliz domingo e abençoada semana pra você, sua equipe e todos os seus ouvintes. Abraços, Jeremias. Alô, Jeremias. Um abraço, querido. Tem mais? Quem mais tá ligada comigo aqui? A professora Ivonete. Vamos ver o que diz a Ivonete.
2: Um excelente dia.
0: Obrigado, querida. Pra você também, um excelente dia. E agora aquele casal do Café na Cama. Ah, a Marivone e o Kleber. Queridão, hein, Kleber? Que legal. Parabéns aí pela ação, parabéns aí pela atitude. Cafezinho na cama da Mar deixou, né? Parabéns, querido. Também aqui é o Bom Dia, Nando e Silvia Cavalcante, na escuta no Jardim Humaitá. Fala, Nando! Grande Nando, Nando e a Silvia, faz tempo que eu não encontro com vocês. Tem que vir nos visitar aqui na Casa Nova. Aqui tem uma música romântica. Legal, vamos tocar uma música romântica pro casalzinho, né? A Heloísa tá me ajudando aqui, selecionando uma música romântica pra esse casal aí que tá curtindo a programação do Domingo. Pois é, né? O que, que a gente vai tocar aqui? Eu tava com uma outra separada, mas vamos ter que trocar, vamos botar uma música romântica aqui. Não sei se eu vou achar tempo essa que a Heloísa me pediu. Mas aí eu toco depois dessa que eu vou tocar agora aqui, porque eu vou tocar uma romântica legal, né? Vamos tocar uma música romântica aqui? Barbaridade, escrevi errado aqui, tchê. Não, aí não vai achar. Mas bate! Não, não é com essa letra aqui. Para aí, só um pouquinho. É, não é, não é. Para aí, vamos ver. Agora sim, agora vai, vamos ver aqui o que que eu vou tocar, uma música romântica, né? Até porque também tem muitos casais apaixonados aí ouvindo a programação, né? É, até as galdeiras foram apaixonadas, né? Talvez teve Alexandre Taveira com Gaitinha, teve ainda também As Flores do Jardim. E olha só, olha aqui, provocaram aqui, eu vou tocar, né? Pra Marivone e para o Kleber. Olha que sonsaço tá pintando por aí. Vamos lembrar aí uma música bonita do passado? Mas é linda, olha só. Rodando na cultura. Ei, lembra do Bocasso? Grande Bocasso, locutor da Pampa. Saudosa Pampa, né? Essa é Roxette, Vulnerable. Bom dia, Zona Sul.

0: Essa música é linda, né? Essa música é divina, maravilhosa, como tem sucesso no nosso passado. Por aí, Adrian Gurvitz com o Classic, e ainda antes você ouviu também Where Are You Alone com Rita College, e teve também Roxette com Vulnerable, tocando pra você na onda do nosso Domingo. É, Domingo, né? De repente tá uma chuvinha lá fora, aí de repente alguém diz, olha, aqui agradecendo, recebi um café na cama, aí tem que tocar uma música romântica, né? Pra dar uma sequência aí nesse clima todo que tem no ar. Então, você que tá ligado comigo, que prazer estar contigo até as duas, com uma seleção musical diferenciada, uma seleção que toca tudo. Foi sucesso? É sucesso? Passa por aqui, claro, passa por aqui pela cultura, porque quem tem cultura tem tudo. Legal, né? Que legal. Pois a gente vai aqui com o nosso Domingo vai contigo até as duas, e eu tô aguardando aí a sua participação, tô aguardando aí a sua mensagem. Lembrando que hoje tem muita gente trabalhando, né? 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Tem mais gente ligada comigo aqui? Tem. Quem mais tá ligado aqui na nossa programação? Ué? Olha só, meu amigo Robson Pintanel diz assim, ó, bah, acabasse com o medonho. Brigou com o medonho e agora tá chorando ouvindo esses clássicos. Grande abraço, meu irmão. Beleza, um abraço aí, Robson. Também bom dia, bela programação, toca Tim Moore, yes, Everaldo Moreira, na escuta da melhor rádio. Legal, Everaldo, me dá um tempinho aí, né, pra gente dar um fôlego aí pros corações, e aí em seguida a gente, quando voltar num bloco de românticas do passado, eu toco com certeza o Tim Moore, yes, porque essa música é linda demais também. Aqui, bom dia, André Castro, Parque São Pedro, abraço André, um abraço a todos aí no Parque São Pedro. Ah, deixe-me ver aqui, tem mais uma mensagem, né? Ah, a Lenira, de repente, está me respondendo aqui com relação ao aniversário do mano. É isso, Lenira?
1: Oi, meus amores. Me manda o nome dessa música que eu vou gostar, que é uma hora eu quero colocar para alguém.
0: Olha!
1: Que está apaixonado. Que oh. São a Lenira mesmo, Neide.
0: Uh-huh.
1: 55 anos casados. Aí um dia eu ofereço para ele. Tá. Mas bem?
0: Que legal, claro. Você que sim.
1: Pode mandar?
0: Claro! Agora, que hora foi que ela pediu? Eu acho que é Roxette Vulnerable. Eu acho que foi Roxette, né? Não sei se foi Roxette, mas acho que foi. Ou foi Roxette com Vulnerable, ou então foi a anterior, que foi a Rita com We're All Alone. Não adianta, né? Eu comecei a rir quando eu falei pela primeira vez e depois agora não vai sair. Mas você pediu, eu sei qual é a música que você quer, tá bom, querida? Também, quem mais que tá ligado comigo? Marco Adão. Bom dia, José, tô sempre na escuta. Tem a música coladinho pra todos os ouvintes e para a Laíde. Abraço pra vocês aí. Legal, obrigado, tem sim. Seguidinho, eu tô largando coladinho. Bom dia, feliz domingo a todos os ouvintes. Beijos, aqui é a Maria da Glória, que está ligada também com a nossa programação. A gente vai trazer um intervalo, voltamos já com a sequência aqui do nosso Domingo.
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3: Hora certa.
0: Cultura 10:15.
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7: A seleção brasileira já conhece o adversário da fase de mata-mata da Copa do Mundo. Na próxima segunda-feira, às 14h, o Brasil enfrenta o Japão, que terminou em segundo lugar no Grupo F, após empatar com a Suécia na última rodada da fase de grupos. A equipe japonesa tem como principal característica a organização tática e a intensidade. O time atua na maior parte do tempo com três zagueiros e aposta na movimentação constante, na troca rápida de passes e na velocidade para atacar. Mesmo com um esquema que reforça a defesa, o Japão costuma pressionar o adversário e cria boas oportunidades ofensivas. O Brasil chega ao confronto com 100% de aproveitamento na fase de grupos e terá pela frente um adversário disciplinado e competitivo. A partida vale vaga nas oitavas de final e a expectativa é de um duelo em que a seleção brasileira buscará confirmar o favoritismo para seguir na disputa pelo Hexa. Esse foi o Bola na Copa, fique ligado!
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7: 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Valerão, te liga aí, Valerão. Ô, Valerão, tá lendo mensagem aí? Tá atrapalhado, meu. Se liga, tem muita mensagem. Tem muita mensagem. Bom dia, Valerão. Aqui é o Sérgio da Vila da Quinta. Já coloquei água pra esquentar e tô fazendo café com a cultura. Ligada! Gostei do Japão ser o adversário. Medo mesmo eu tenho da França. Um abraço, toca aí do fundo da Grota do Baitaca. Olha só, essa é a pergunta que tem que fazer, né? Você gostou do Japão? Gostou do Japão? Que legal se você gostou do Japão. Agora, qual é a seleção que você tem medo? Tem medo de alguma seleção? Qual? O Sérgio já disse aí que ele tem medo da França, né? Mas só se for a França. É, então beleza. Gostou do Japão você também? Olha aqui, ó. Oi, pessoal da cultura. A Márcia do Fragata em Pelotas. Tá chovendo por aqui também. Domingo combina com música boa e café passado na hora. Parabéns pelo domingo. Legal, Márcia. Obrigado, querida. Bom dia. Sou o Ricardo, motorista de aplicativo. Já fiz duas corridas cedo e a 105,9 tá ligadinha desde as 7. Amanhã vou passar na mateada antes de começar a trabalhar. Abraço para toda a equipe. Legal, Ricardo. Um abraço para você. Alô, Valerão. A Denise do Parque Marinha. Gostaria de saber se vai ter vacinação na festa de São Pedro. Também pretendo me vacinar amanhã. Toca Evidências com Chitãozinho e Chororó. Olha só, Denise, tem vacinação sim, inclusive ontem eu me vacinei, né? Ontem eu passei ali, estava o micro-ônibus da Vigilância da Saúde, e aí eu pá, fui lá e me vacinei. Então assim, ó, todos que quiserem se vacinar contra a gripe, está lá a vacinação à disposição, né, junto com a festa de São Pedro ali na Neto, ali no Largo Doutor Pio, tá bom? Bom domingo, quem fala é o João de São José do Norte. Se o Brasil jogar com vontade, passa pelo Japão. Meu medo é enfrentar a Argentina mais adiante. Tá brincando. Enfrentar o Messi é ruim, né? Oi, cultura, Patrícia de Jaguarão. Hoje o chimarrão tá ainda melhor com essa chuva. Um abraço pra minha irmã que mora no Cassino. Legal, Pati. Um abraço aí pra irmã da Patrícia, Fernanda, que mora no Cassino. Também bom dia, Carlos do... Falando em Cassino, Carlos do Cassino. O churrasco vai sair mais tarde, mas a rádio já tá ligada no domingo. Excelente programação. Obrigado, gente. Só valeu aí a sua participação, a sua mensagem. Me engasguei aqui. A gente continua com chuva e tudo, né? Vamos lá, assim, ó. Menos é mais com Simone Mendes.

0: Léo Santana!
1: Que beleza! Apertei e liguei a linha, mas a linha não abriu. E aí eu falei fora do ar aqui, que beleza! Que beleza! Você ouviu por aí, né? Mais um bloco, você ouviu por aí, Alexandre Pires com Léo Santana e o Boteco Terapia. Tem que ter cuidado com essas terapias aí, né? De repente você vai ter que arrumar uma outra terapia, de repente você vai ter que arrumar uma outra maneira depois de consertar o que o Boteco Terapia fez por você. Tem aí também Chitãozinho Chororó com Evidências, teve aí também Grupo Menos é Mais com Simone Mendes e o P do Pecado. Você tá ligado na cultura e a cultura tá sintonizada contigo até as duas com o Domingão, até as duas com a Comunicação do Valeirão. E é um prazer imenso estar aqui com você daí, em qualquer lugar que você esteja. Tá em algum bairro da cidade do Rio Grande? Tá em algum distrito da cidade do Rio Grande? Você tá fora da cidade do Rio Grande? Tá me ouvindo? Tá me ouvindo aonde? Manda uma mensagem aí que eu tô esperando aí a sua participação. Você que é daqui da nossa Costa Doce, você que é da zona sul do Rio Grande do Sul. E se você é de fora dessa zona, você manda aí uma mensagem no WhatsApp que é 53 991 647867, tá bom? Outra solicitação que eu tenho pra fazer pra você é a seguinte, né? Você nos seguir no Instagram, siga-nos no Instagram, vamos aumentar a nossa rede de seguidores no Instagram, estamos esperando e contando com você, tá legal? Então, bora lá, até as duas, tem muito sucesso e muita água pra rolar, porque tá aumentando a chuva e tá caindo a temperatura. Em seguidinha eu tô trazendo a temperatura pra você.
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3: Previsão do tempo.
4: Previsão do tempo.
5: O domingo será de tempo nublado, com chuva e possibilidade de trovoadas. Os ventos serão fracos, com a umidade relativa do ar em média de 75%. A mínima será de 8 graus em Rio Grande e Pelotas e 9 graus em São Lourenço do Sul. Durante a tarde, a temperatura chega aos 16 graus em toda a região. Com informações do Instituto Nacional de Meteorologia, INMET.
3: Previsão do tempo.
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1: Legal, né? A rádio feita pra você, a rádio feita pra você. Pode ter certeza que é pra você que tá sendo feita a Rádio Cultura sempre. É, tá ligada comigo? Quem tá ligada comigo? A Mara Fernandes, é isso? Oi, Mara, bom dia.
20: Bom dia, Valerão, bom dia, equipe, bom dia a todos que estão escutando a Rádio Cultura Rio Grandina. Valerão, eu queria pedir uma música do Bee Gees, que meu esposo, falecido esposo, gostava muito. Será que você tem na sua coletânea aí?
1: Tenho.
20: A música do Bee Gees?
1: Tenho.
20: Bom dia, tá maravilhoso escutar o teu programa com essa chuvinha gostosa que tá caindo aí, né? Poderia não tá chovendo, mas quem manda nos desígnios da natureza é Deus, né?
1: Isso.
20: Mas tá bom dentro de casa te escutando e servando um amargo.
1: Que maravilha. Mara, obrigado. Um abraço pra você. Um ótimo domingo. É, tem que chover também, né? A gente pensa, pô, tá chovendo, que chato, que não sei o quê, que não sei o que mais, que não sei. Mas a gente tem que chover pra, de repente, a gente ter alimentação na mesa, né? Se não tiver chuva, se não molhar, não tem arroz, não tem feijão, não tem tomate, não tem alface, não tem couve. Não tem nada. Por quê? Porque nós precisamos muito de chuva, viu? É, deixa chover, deixa a chuva rolar aí de boa, né? A gente tem que ficar de boa como a vida se proporciona. Não adianta ficar brabo, não adianta torcer o beicinho, tá chovendo. Se adiantasse, né? Mas não adianta. Então deixa chover e que bom que tá chovendo. Que chova hoje e amanhã não. Amanhã não, tá legal? Olha quem é que tá ligado comigo, Marco. Que maravilha. Bom dia, tô ligado na Rádio Cultura, Marcão da Van. É, beijos pras minhas filhas, a Isabelle e a Juliane. Maravilha, o Marcão tá trabalhando na van, tá nos ligando aí, tá ligado conosco. Que maravilha, nos dando carona. Também bom dia, estou ligadinha nessa maravilhosa programação aqui no Parque São Pedro. Aqui não tem assinatura, mas é final 5231. Final 5231 no Parque São Pedro. Tá ligadinha comigo aqui, que maravilha. Obrigado pela sua sintonia. É, o pessoal que tá ligado na cultura tá muito bem sintonizado. Tem ainda bom dia, ótimo domingo pra vocês aí da rádio. Bernardete. Quem é da Bernardete? A Juscelen. Tá ligada comigo também. Bom dia, amanhã vai ter a mateada? Vai, Duca, com certeza vai. É, nós estamos embaixo de uma super lona ali no Largo do Doutor Pio, né? O palco é coberto, é tudo coberto, viu? É só você pegar a cadeira e vir, porque tem aí a transmissão do jogo da Seleção Brasileira amanhã em um super telão. Tem show do Alexandre Taveira e também do Renato Borghetti. Ah, até o seguinte, né? Alexandre Taveira vai estar estreando seu programa aqui na cidade a partir do próximo sábado pela manhã, viu? É, Alexandre Taveira aqui com você na programação da nossa cultura. Beleza? Beleza, então. Olha, a gente vai continuar tocando sucesso. Tá na hora de tocar música. Que tipo de música, Valerão, agora vai tocar? O que vai tocar aí agora? Ah, é música gaúcha! Barbaridade! Tá mais do que na hora, né? Passado da hora já, né? É, vamos lá, tia! Ouvinte pediu e a gente atende. Baitaca do fundo da grota. É. 15 voltando pras 11. Tá limpa aí a churrasqueira, meu amigo? Tá na hora, gente. Tá na hora. Vai preparando.

rivalidade, hein? Depois do João Cláudio Machado com Mercedita, ou melhor, depois do Baitaca, tem o José Cláudio Machado. Agora sim, é José, Valerão. Mas que barbaridade. Segura só um pouquinho aí, Zé. Zé Cláudio, segura aí. Olha aqui, a temperatura em 13,4 graus. Baixou, foi a sensação, viu? Tava sentindo frio aqui. Sensação de 11,4 graus. É, caiu um pouquinho a sensação e a umidade aumentou para 97%. Tava 94% apenas. Né? Apenas 94%. Tá quase 100% agora a umidade relativa do ar. E aí tá pintando esse grande nome, Zé Cláudio Machado, com Merceditas. Pra quem não sabe, o Zé Cláudio foi um dos vocalistas dos Serranos, né? Grande Zé Cláudio Machado.

É, tá garoando lá fora, companheiro. Vou ler a perna, já prochega. Chegue mais pro galpão. Aonde tem valeirão, não precisa ter luxo, tchê. Já prochega então.

0: beleza, hein? Mas, barbaridade, esse vocalista aí, Erivelton Pires, meu amigo Erivelton. E ficou demais, né? Tá garulando lá fora, rolei a perna, gaúcho. E o legal é quando eles gritam, deixa que chova. Vamos que vamos, até as duas com o nosso Domingo.
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0: Solinda Castelo, tá ligado comigo? Que beleza, obrigado pela ligação, um abraço, irmão. Tem por aí baitaca.

0: meu parceiro. Concordo contigo, meu parceiro. Com certeza. Faz barbaridade. Tem quem não goste, né? Tem quem não goste, né? O pessoal anda por aí, de repente, né? Modificando as aparências, né? Pois é. O pessoal se modifica um bocadinho, né? Só um bocadinho, né? Mas cabelo branco, né? Feliz de quem chega a ter o cabelo branco, né? E respeita esse cabelo branco. Que coisa de louco. Por aí nós ouvimos o Baitaca Cabelos Brancos. Teve também o Querência com o Gaúcho Amigo. Teve o José Cláudio Machado Merceditas. E ainda também o Baitaca do Fundo da Grota. Que maravilha, hein? Mais barbaridade. Olha, ligado comigo o Robson, né? O Pintanela hoje tá trabalhando comigo, né? De folga no quartel, irmão. Vou te botar no valete. Zé Cláudio Machado, natural de Taps. Inclusive, a pista de rodeio é uma homenagem a ele. Quando fui assessor da prefeitura lá, nós fizemos a homenagem com o nome dele na pista. E uma belíssima de homenagem. Parabéns aí pela escolha, né? O cara é uma grandiosidade aí. Eu admirava muito o trabalho do Zé Cláudio. Foi cedo, né? Foi cedo, Zé. Bom dia, programa ótimo, como sempre, Valerão. A chuva, a gente aproveita para comer bolinha de chuva. Rezando para que não chova amanhã. Tá certo, Neide. Olha aí, ó. Palminhas para você. Se quiser mandar uns bolinhos de chuva aí, a gente agradece, né? E amanhã, se for lá na nossa bateada, a gente agradece também, né? Que maravilha. Olha só, clássica e vieja. Mi papai cantava. Que maravilha, né? Mercedita? Muito linda, não? Pois bem, aqui tem Bom Dia Valerão. Gostaria de escutar com Gildo de Freitas, História dos Passarinhos. Um ótimo domingo a todos. Abraços, obrigado. Essa aqui é Simone Severo. Legal, Simone. Também tá ligada comigo a Wanda. A Wanda é da onde? A Wanda é do Bucos, é isso? Oi, Wanda.
1: Bom dia, Valerão. Que é a Wanda do Bucos.
0: Bom dia.
1: Se puderes colocar a história do passarinho para todos os ouvintes, para vocês, a melhor rádio.
0: Beleza. Claro que sim, a gente toca no próximo rodopio, tá? Também aqui é a Enedina da Costa. A Enedina do Parque São Pedro está nos acompanhando. Querida, obrigado, um abraço para você. Também o Duca respondeu com positivo, né? Ele me perguntou aqui se teria mateada amanhã. Tem sim, claro que tem mateada amanhã. E assim como tem comercial agora, né? Vou ter que trazer um rápido intervalo comercial e eu volto já com a sequência aqui do nosso Domingo. Domingo, correndo atrás da máquina, né? A gente tá sempre correndo atrás da máquina, né? Quem disser que não corre atrás da máquina, barbaridade. É admirável. Eu até agradeço correr atrás da máquina, né? Você sabe como é que é? O cara sai correndo na frente da máquina e trompica, cai, passa por cima. E fica pior ainda a história, né? Imagina só, o cara correndo na frente da máquina não pode trompicar mais de jeito nenhum. Senão dá um probleminha. Vamos trazer um intervalo e eu volto já. Segura aí.
2: Hora certa.
0: Cultura 11.4.
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4: O sábado marca o encerramento da fase de grupos da Copa do Mundo com as definições finais nos grupos J, K e L. Como determina o regulamento, os jogos de cada chave serão disputados simultaneamente. Às 18 horas pelo grupo L, a líder Inglaterra enfrenta o Panamá, enquanto Gana encara a Croácia. Ingleses e ganeses dividem a liderança com 4 pontos, mas os croatas com 3 ainda seguem na briga pela classificação e pela liderança. Às 8h30 da noite, pelo grupo K, a Colômbia entra em campo já classificada e com 100% de aproveitamento para enfrentar Portugal, que soma 4 pontos e está muito próximo da vaga. Na outra partida, a República Democrática do Congo e o Uzbequistão buscam uma combinação de resultados para sonhar com a classificação. Fechando a programação, às 23 horas, a atual campeã argentina encara a Jordânia pelo grupo J. Os argentinos já garantiram presença na próxima fase e jogam pela liderança da chave. No outro confronto, Argélia e Áustria fazem um duelo direto pela segunda vaga do grupo. A expectativa é de mais uma rodada decisiva, com confrontos importantes e a definição dos últimos classificados para os 16avos de final da Copa do Mundo. Esse foi o Bola na Copa, fique ligado!
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0: É Rádio Cultura Zona Sul, é Rádio Cultura Zona Sul com você e o nosso Domingão, Domingão, todos os domingos é assim, né? Muito sucesso pra você aqui e a sua participação que é muito, mas muito importante mesmo. Por quê? Porque você pede a música, você participa, você escolhe o sucesso, a gente toca pra você aqui e é um prazer imenso, né? Estar daqui com você daí. Por quê? Porque sabendo que você está aí, fica melhor de trabalhar, né? Para aí, tia, não é essa trilha aí, mas que barbaridade, o operador me atrapalha. É, o lado operador aqui do Valeirão atrapalha. Tem o id e o ego, não tem? Pois então, é assim. Olha aqui, ó. 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A Cultura está aí do lado do povo, a Cultura é povo, a Cultura é uma rádio popular feita pra você. E é um prazer estar contigo sempre, né? Agora, por favor, né? Por favor, amanhã eu vou estar lá te esperando pra gente ver e torcer pela seleção em um super telão, ué. Imagina aí enxergar a seleção brasileira num super telão, ué. Ganhando do Japão, ué. Passando pra próxima fase da competição, ué. E torcendo pra rolar tudo rápido, né? No jogo do tempo regulamentar dos 90 minutos. Ah, é, pra gente poder ouvir Alexandre Taveira e Renato Borghetti, o máximo que puder, né? Que legal, hein? Mateada sensacional. Inclusive, mandar um abraço especial a todos os que estão lá expondo lá na Mateada, né? É, os que estão expondo na festa de São Pedro, perdão. Porque a festa já começou, né? A festa começou lá no dia 23, né? Então, pois o pessoal tá por lá, né? Você encontra, inclusive ontem eu comprei mel lá. Barbaridade, que mel bem bom, tia. É, comprei mel, tem biscoitos da colônia, tem de tudo, né, cara? Tem aqueles biscoitinhos de casquinha de quê? De coco? Tá, custou sair o coco, né? Pois é, né? Inclusive ontem encontrei meu amigão, né? Grande Eduardo. Encontrei o Eduardo, fazia tempo que eu não encontrava com o Eduardo Alves. Na verdade, tinha encontrado, né, mas de longe, assim, uma passadinha, né? Oi, aí, beleza? Então, Eduardo Alves, que é um grande amigo de longa data, o cara que é dos espetinhos, ali do Jacarezinho, sabe, né? Pois é. Ali na Dom Bosco, ali é. Exatamente, do Wally. Grande Eduardo. Cara, tinha restaurante, né? Era do restaurante Gran Rio. Hoje ficou com o cunhado e com a banda dele, né? Beleza. Teve restaurante em Pelotas também, meu amigão Eduardo. Teve investimentos também lá em Dom Pedrito. Grande Eduardo. Um abraço, meu irmão. Uma longa data de amizade, né? Preguei algumas peças no Eduardo. Ah, o Eduardo deve se lembrar. E se ele lembrar, ele vai rir, né? O Eduardo tinha um Mondeu que era exclusividade, diferente de todos os outros. Era o único, né? E eu cheguei e falei pra ele, pô, tem um cara no teu Mondeu, ou melhor, tem um cara no Mondeu igual o teu. Que loucura. Vamos com o sucesso, tá pintando por aí mais uma. E essa aqui é um pedido lá da Ina, ou da Iná. Da Iná da Vila da Quinta, né? Ela e o esposo estão em casa, o Claudio Omar. Estão ouvindo a cultura, então um abraço pra vocês.

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1: Que beleza, hein? 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Tocou por aí Lady Gaga com Bradley Cooper, Shalom. Ainda teve também Marília Mendonça com Leão. E tem aqui a participação, né? Bom, a Iná, né? Lá na Vila da Quinta, ela pediu a Marília Mendonça, né? Ela e o esposo, o Cláudio Omar, estão sempre ligados aqui na programação e estão em casa hoje, descansando, curtindo o Valeirão. Que beleza, um abraço especial para vocês. Também a Celina da Coab 2, né? Ela quer aqui mandar um abraço especial, né? Para o seu genro, Gustavo, que está de aniversário, e para a mãe do Gustavo, a dona Nery, que também está de aniversário. Então, um abraço especial para ambos, né? Aniversariantes dessa data. E olha que presentão essa mamãe ganhou, né? Um filho no dia do aniversário, que maravilha! Então, um abraço especial para vocês, né? Também, vamos complementar, né? Mandar um abraço aqui para o esposo e o pai, né? O seu Jorge, né? Lá da Castelo Branco 1. Então, um abraço aí para o casal, né? O seu Jorge, a dona Nery. Um abraço especial pro genro da Celina, né? Genro da Celina e do Vando, o Gustavo. E aí, é claro que a Celina aproveita e manda para todos os seus familiares, também pro seu esposo Vando, né? Para as filhas, pra Alessandra, pra Elisângela, pros netos, o Lucas, o Luan, o Leonardo. Por quê? Porque tem churrasco por lá, né? O pessoal tá ouvindo o Valeirão e preparando aquele churrasco, né? Com chuva e tudo. O que que tem? Deixa a chuva chover, deixa a chuva rolar. O importante é fazer aquele almoço e essa confraternização com dois aniversariantes juntos. E o detalhe é o seguinte, né? O Gustavo, pelo que eu entendi, o cara é pagodeiro, né? O cara gosta de quem? Do Dilcinho. Então, vamos lá, né?
2: A verdade é que eu sou pagodeiro e tu não é.
1: Ô, cara, eu sou sim. Quem não é pagodeiro aí? Ou melhor, quem é pagodeiro aí? Vamos nessa nesse clima aí com o

0: por aí, Grupo Menos é Mais, com coração partido. Tem aqui, ó, bom dia, meu amigo Valeirão. Toca uma música aí com o Tchê Chaleira. Quero oferecer a minha amiga do Parque Marinha, a Sônia. Beleza, valeu. Esse aqui é o Larry Duarte. Tem também, oi, nós aqui em Palhoça, Santa Catarina, estamos na cultura também. A Thelma e a Veridiana, bom feriadão a todos. Viva São Pedro, nosso querido padroeiro. Legal, Thelma, Veridiana, um abraço para vocês. Obrigado aí pela mensagem, obrigado pela sintonia. Também tem que corrigir aqui, né? Vou corrigir aqui, vamos mudar a música aqui no pedido do ouvinte. Tem aqui, bom dia, Valerão e equipe da rádio. Aqui o Charles Buck, do Parque Marinha. Um ótimo domingo para todos nós. Grande abraço. Toca Meu Universo é Você do Roupa Nova. Abração. Legal, com certeza. Vamos tocar aqui o Roupa Nova. Essa música é linda. Bom dia, Valeirão. Leandro de Canguçu, trabalhando no campo. Ou melhor, trabalho no campo. E domingo é dia de descansar ouvindo música. Toca aí Mercedita. Eu não tinha lido essa aqui ainda no ar. Puxa, eu toquei Mercedita. Mercedita por causa do pedido, né? Mas eu acho que eu não tinha lido no ar ainda. Queridão, toquei pra você aí, só não toquei com o Serranos, toquei com o Zé Cláudio, tá bom? Também, deixe-me ver aqui, Fernanda do Centro de Pelotas, coloquei aí a carne pra temperar e a cultura tá fazendo companhia na cozinha. Beijo pra minha mãe, aí no bairro Junção, a dona Marlene. Beleza, Nanda, beleza, dona Nanda. Alô, Fernanda e Marlene. Bom domingo, Rafael, um operador portuário, hoje é folga e tô aproveitando para curtir a família. Gostei de pegar o Japão no caminho do Brasil. Também, alô cultura, Vanessa de São José do Norte, amanhã vou atravessar cedo para participar da mateada. Quero experimentar a erva Bernardão, é buena barbaridade, hein, guria? Olha, tu vai te apaixonar por essa erva. Também, bom dia, Paulo da Cidade Nova, toca um pouco de Jorge e Matheus para animar essa manhã chuvosa. Abraço pra turma aqui da oficina. Toca um pouco de Jorge e Matheus. Beleza. Juliana de Arroio Grande, domingo sem o Domingão não tem graça. Escuta enquanto prepara o almoço. Que legal. Também bom dia, Anderson, do bairro São Miguel. Acho que a Espanha é uma seleção perigosa nessa Copa. Mas vamos primeiro vencer o Japão. Depois a gente se preocupa com a Espanha, né, Anderson? Depois, deixa pra depois. Depois a gente vê isso aí, né? Pois é. A Roseli de Mostardas manda um abraço aí pro meu filho que estuda na FURG. Ele nunca perde o programa da cultura. Que legal, Roseli. Um abraço pra ele aqui. O filho da Roseli é o Henrique. Também bom domingo, Márcio, taxista de Rio Grande. Hoje o movimento tá mais fraco por causa da chuva. Então vou curtindo a programação de vocês. Mas e aquilo, né? Tá estranho, é que tá frio de repente, né? Porque com chuva dá mais movimento normalmente, né? Pra quem trabalha de aplicativo, pra quem trabalha do táxi, né? É que domingão a cidade dá uma caidinha, né? Também Cristiane de Pelotas, quero pedir Boate Azul. Meu pai tá fazendo churrasco ouvindo a cultura. Que maravilha. Um abraço aí pra vocês aí, Cristiane. Também Diego, pescador de São José do Norte. Hoje o mar não deixou sair. Então o jeito é ficar em casa ouvindo o Domingo. Que maravilha. Também Aline da Coab 4. Muito legal essa informação da vacina na festa de São Pedro. Acho importante aproveitar. É legal mesmo, Aline. Valeu que você gostou. Né? Eu ontem tava passando, vi, digo, vou me vacinar. Me vacinei. Então, vá lá, faça a vacina, porque as doenças respiratórias estão bem fortes aqui na cidade. E outra, né? O pronto-socorro da Santa Casa tá totalmente cheio, viu? Então, gente, olha, quando você precisar, se não for algo de extrema urgência, né? Se não for, claro, se for algo para pronto-socorro, tem que ser no pronto-socorro, é óbvio. Mas se não for algo para pronto-socorro, procure as UPAs, procure as unidades de saúde espalhadas pela cidade, tá legal? Ainda também a Mariana, do Parque São Pedro, amanhã quero assistir ao Jogo do Brasil no telão, depois de passar pela mateada, né? Também bom dia, Lucas, motorista de Uber, já peguei um passageiro que comentou da festa de São Pedro. A cidade está no clima do feriado, que legal. Ainda também, alô, Sandra do Capão do Leão, hoje quero ouvir um pouco de César Oliveira e Rogério Melo. Abraço para toda a Zona Sul. E mais, né, mais aqui, ó, bom domingo, Rogério da Barra, café prontinho, o pão saiu do forno e a Rádio na Cultura. Excelente programação, que legal, acordou mais tarde, irmão. Já tá quase na hora do churrasco, cara, 11h32, tu vai tomar café agora, é? Que legal, então. Por aqui a gente continua. Ah, deixa eu corrigir aqui, né? Porque eu botei uma música de um casal apaixonado e aí de repente saiu uma música com uma letra diferentona aqui, né? Não, aquela letra ali saiu errada, aquela música ali não era para aquele momento em especial. A Cleusa Pinho, bom dia, um ótimo domingo para ti e para todos que estão na escuta. Obrigado, pra lá de bom. Programa pra lá de bom. Que legal. A Regina também aqui da Coab 2, tá ligada? Coab 2 ou Coab 1, Regina?
1: Bom dia, Vaneirão, aqui é a Regina da Coab 1. Eu gostaria de ouvir a música do Roseira Branca com o Grupo Querência. Oferecer para todos que estão ouvindo a Cultura Zona Sul.
0: Sou.
1: Para vocês aí da Cultura, tá bom?
0: Sou.
1: Bom dia, obrigado.
0: Bom dia, querida. Um abraço para você também. Olha só a Carla. Bom dia, Valerão. Carla Shopping Rio Grande. Ligada conosco aqui, né? Toca Conexão. Claro, Carla. A Carla, inclusive, eu estive comprando, né? E ela disse assim, tô ouvindo no domingo. Que legal, Carla. Brigadão. Um abraço para você. Toca Conexão em seguidinha para você, tá bom? Também, deixa eu achar aqui quem é que pediu a música e eu toquei a música no momento errado, né? Não era aquela música que eu ia tocar. Porque um casal apaixonado, né? Tem que tocar, de repente, mal acostumado. Tem que tocar aí, de repente, Lua de Mel, né? Então, vamos botar a mensagem de novo no ar. Apaga, apaga, apaga.
2: Bom dia pra vocês da rádio. Queria mandar uma música pra minha esposa, Elisângela de Bom. Aqui quem manda é o seu marido, Ricardo de Bom. Tá. Tamo aí na volta das panelas fazendo uma comida.
0: Beleza! Valeu!

0: Previsão do tempo.
1: Previsão do tempo.
2: A segunda-feira será de tempo firme e queda na temperatura. Os ventos serão fracos, com a umidade relativa do ar em média de 75%. A mínima será de 5 graus em Rio Grande e Pelotas e 4 graus em São Lourenço do Sul. Durante a tarde, a temperatura chega aos 15 graus em toda a região sul do estado. Com informações do Instituto Nacional de Meteorologia, INMET.
0: Previsão do tempo.
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0: 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Mais barbaridade. 11h42, tá quase na hora do almoço, né? É, antigamente, grotescamente, esse dia tá na hora da boia. É, tá na hora do almoço. É, tô sentindo cheiro de churrasco aqui, não posso nem abrir a janela. Tô com a janela fechada, com as portas trancadas, porque esse cheiro invade aqui, é uma brincadeira. Brincadeira de mau gosto. Olha, vou ter que contar, hein? O pessoal aqui na hidráulica fazendo churrasco pra tudo quanto é lado, né? Mas, bah! E eu aqui trabalhando. Mas não tem problema, não. Eu se vingo. Tô de brincadeira, né? Tá de brincadeira, como diz o Dandan. Pois é, olha aqui, ó. Bom dia, Valerão. Edson da Coab 4. Desejando um bom domingo pra todos nós. Quero pedir uma música do Vitor e Léo. Ofereço pra minha filha Sabrina, que está lá em Vacaria escutando a cultura. Mas, bah, que legal. Sabrina, querida, um abraço pra você. Seguidinho eu vou tocar o seu Vitor e Léo por aí, tá bom? Também a Neuvair, mas, bah, o ritmo de Copa na casa do Neuvair, ó. Além de tudo, ainda me manda até aqui um churrasco, né? Não, olha, é aí que eu me refiro, né? Aí que eu me refiro. A Neuvair tá lá com um telão, família em frente ao telão. Ainda bem que estão ouvindo aqui o nosso Domingão, né? Ah, ainda bem, né? Ainda bem. Vamos ver o que ela diz aí. Bom dia.
14: Bom dia, Vaneirão. Já que tá difícil o moranguinho do Nordeste meio de semana não colocar, final de semana também não. Vamos com uma Berenice aí. Vamos botar a nossa chamada Berenice Zambuja.
0: Olha, olha que domingo passado eu toquei. Foi lá no fim do programa, mas eu toquei, viu, Nevaeiro?
14: Churrasco, chimarrão, fandango, trague mulher. É disso que o velho gosta. Vamos oferecer aí para todos os ouvintes, para o meu esposo amado João Francisco. Um bom dia. E dale, Brasil, amanhã.
0: Beleza. Aí, olha aí, olha aí, olha aí que legal, né? É, domingo passado eu toquei, mas lá no fim do programa, guria, eu me esqueci, a mensagem fica lá em cima, né? É muita mensagem, né? É claro que eu adoro esse monte de mensagem, mas eu também se perco, né? É, se perdi aí na tua mensagem, me perdoa. Toquei sim, toquei sim. Outra mensagem aí, diga ela.
14: Aqui em casa é assim, se vê o Brasil é assim. Com a família toda e mais os amigos. Beijão, bom dia, Faneirão.
0: Então vamos fazer o seguinte, olha aqui, ó, Delvair, pega essa gente toda aí e amanhã todo mundo lá pra ver o Brasil no nosso telão. Vamos comemorar junto lá, vamos torcer junto. Mas, bah, guria, não, não, pega essa família toda aí, os amigos todos e vamos pra lá. Ali no Largo do Dr. Pio. É, vamos pra lá, tem, olha, tem de tudo lá, viste? Tem o pessoal lá com uma feira maravilhosa de artesanato. Tem biscoito de chá, tem churros, tem churrasquinho, tem pipoca, tem batata frita, mas barbaridade, tem de tudo, tem quentão, tem chocolate quente, barbaridade, mas eu acho que eu nem vou esperar amanhã, vou sair daqui e vou pra lá, vou pra lá, ontem eu passei lá. Com todo esse monte de coisa boa, eu me vacinei. Mas falta de opção, né? É, mas é sério. A patroa disse, vamos se vacinar. Aí se vacinei, né? Fazer o quê? 11h45, no pedido da Delvair. Berenice Zambuja, pra quem tá com o churrasco pronto... Ou pra quem recém tá preparando, né? Temperando a carne, botando um sal... Tá na hora do churrasco, né? Tá na hora do almoço. Bom almoço pra você. Obrigado pela sua companhia.

0: aí, né, com ele? Deus ajuda, hein?
1: Mas credo!
2: 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TV roubada sem controle é bom demais, né? 11h56, essa aqui é sensacional. Milonga abaixo do mau tempo. 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

0: lindo, hein? Que lindo, hein? Poxa, que música essa? José Cláudio Machado com Milonga Abaixo do Mau Tempo. Teve Joca Martins com a participação do João Luiz Correia, Pano de Chão. Os Serranos com Roda que Roda. E ainda a primeira foi Berenice Azambuja. Esse é o nosso Domingo. Toca de tudo por aqui pra você. É, e com a sua participação a gente vai juntos aí até as duas. Tem mais duas horas de programa ainda. Que maravilha. Olha só, olha só, olha só. Mas que sacanagem. 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Mas que legal, hein? Olha aqui, rapaz, quanto quindim. 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Que delícia, hein? Mas o carro cheio de quindim. Que loucura, hein? Maravilha. Gostosuras da Roberta. Um abraço aí pro casal. Bom trabalho. Cuidado na estrada. Cuidado na estrada com esse monte de quindim. A preocupação, hein? A preocupação do rapaz, né? Cuidado com esse monte de quindim, André. Pelo amor de Deus. Pelo amor de Deus. Um abraço aí pra vocês, viu? Que maravilha, né? Maravilha. Pois é, a gente fica aqui pedindo foto e tal, né? Aí de repente, não mais que de repente, aparece uma foto de um carro cheio de quindim. Imagina eu sentado do lado desse carro. Barbaridade, que estrago! Imagina só! Que loucura, hein? É, que loucura! Olha, tá ligado comigo aqui, boa tarde, na escuta em Pelotas, o Cássio Curs. Beleza, Cássio Curs. Maravilha, né? Maravilha. Pois é. Tá legal, tá bem então. Você tá ligado na nossa programação? Quer ouvir o que aí? Quer ouvir o Morango do Nordeste, como me pediu aí a minha amiga Nevair? Nós vamos tocar pra você aqui. Vou tocar também uma outra que é o Ego, né? Com o Tchê Chaleira, né? Mas aí eu não sei se essa música cabe como uma música gauchesca ou não, né? Eu me lembro e até vou pedir aqui, né? Porque eu já pedi pra um amigo meu e ele tá se amarrando pra me conseguir a música, né? Eu queria muito a versão com o Filipão cantando Ego. Se alguém na cidade tiver essa versão gravada, por favor, eu gostaria muito. Eu sou fãzão, era fã do meu amigo Filipão, né? Continuo sendo fã do trabalho que ele deixou, né? E a música Ego, gravada pelo Filipão, eu acho sensacional. Então, se alguém na cidade tiver, por favor, né? Me faz a gentileza de me conseguir uma versão do Filipão, tá bom? Gente, vou trazer aqui o intervalo, agora são... Não posso dizer a hora, tem que esperar o sinalzinho da hora, né? Então a gente vai pro intervalo e eu volto já.
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2: Hora certa.
0: Cultura meio-dia e 5.
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4: A seleção brasileira já conhece o adversário da fase de mata-mata da Copa do Mundo. Na próxima segunda-feira, às 14h, o Brasil enfrenta o Japão, que terminou em segundo lugar no Grupo F, após empatar com a Suécia na última rodada da fase de grupos. A equipe japonesa tem como principal característica a organização tática e a intensidade. O time atua na maior parte do tempo com três zagueiros e aposta na movimentação constante, na troca rápida de passes e na velocidade para atacar. Mesmo com um esquema que reforça a defesa, o Japão costuma pressionar o adversário e cria boas oportunidades ofensivas. O Brasil chega ao confronto com 100% de aproveitamento na fase de grupos e terá pela frente um adversário disciplinado e competitivo. A partida vale vaga nas oitavas de final e a expectativa é de um duelo em que a seleção brasileira buscará confirmar o favoritismo para seguir na disputa pelo Hexa. Esse foi o Bola na Copa, fique ligado!
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0: É, Cultura Zona Sul, sim, Cultura Zona Sul, sim, pra você que tá ligado na nossa programação, pois por aqui a gente continua, né? Então, tá chegando por aí o apaixonado, tá pintando por aí, Daniel Júnior com Conexão. Meio-dia e 10, bom dia não, boa tarde, Zona Sul.
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Linda essa música do Roupa Nova, Meu Universo é Você. Teve também Conexão. Conectada contigo sempre. E aí, falando em universo, se a questão é o universo, tem uma pra relembrar aqui do PJ.

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1: É Tia Chaleira.

beleza, Ego com Tia Chaleira e o meu amigo, né, o meu amigão aqui, né, me mandou o quê? Me mandou a música Ego, né, do Filipão. Quem mandou? Quem mandou? Grande Robson Pintanel. Beleza, irmão, obrigado. E aí tem, né, o quê? Um morango, mas não é um morango comum, é um morango.

0: É amor. Que linda nessa aí, é o Moranguinho do Nordeste com o cara metade tocando por aqui pra você no nosso Domingo. Domingo com chuva. Por aí você ouviu também Tchaleira com Ego, teve também P&G com Meu Universo, teve Roupa Nova com Meu Universo é Você e teve também o Apaixonado Conexão Daniel Júnior tocando por aqui no seu domingo. É, tá chovendo lá fora, mas tudo bem, deixe chuva rolar, como dizia a música, né? Aqui a gente tá tocando sucesso pra você ficar numa boa, pra você ficar legal, né? Numa tarde de domingo. Por quê? Porque a gente começou lá no domingo de manhã e a gente vai até as duas ainda levando você aqui de boa com muita música legal e com a sua mensagem, que é mais importante ainda, né? Quero mandar um abraço especial pro meu querido Nerino Dionello Piotto. Nerino, inclusive, me mandou uma sugestão musical aqui, né? Um abraço, adorei, adorei demais, né? Baita abraço pra você também, meu amigo, né? O Nerino lá no Rio de Janeiro, né? Ligado, ouvindo aí a nossa programação e mandando aqui inclusive uma sugestão musical do Ademar Pereira. Que legal. Muito obrigado, irmão. Um abraço pra você aí. Um bom domingo. Né? Tem que curtir a vida, tem que viver a vida, né? Sempre. E ouvindo a cultura aí, se puder, vai ficar legal. Se tá gostando, tá legal? Então continue ligado, continue ligando, continue participando. Se você gosta da nossa programação, que bom, que ótimo, né? Manda ver aí. Manda a sua mensagem e a sua participação. Se de repente você não gosta, me diz aí por que que você não gosta e a gente tenta mudar um pouquinho, de repente, pra lhe agradar também. Tá legal? É bom demais estar com você aqui na onda da nossa 105, né? Ligada comigo a Celda na São Miguel, ela e o Cláudio, um abraço especial aí o casal, obrigado pela sintonia, né? Também tá ligado comigo quem? Tá ligado comigo o meu amigo Daniel da loja Colibri em São José do Norte. Agora são 12 horas e 33 minutos, já eu tô de volta, segura aí.
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2: Previsão do tempo.
3: Previsão do tempo.
4: A segunda-feira será de tempo firme e queda na temperatura. Os ventos serão fracos, com a umidade relativa do ar em média de 75%. A mínima será de 5 graus em Rio Grande e Pelotas e 4 graus em São Lourenço do Sul. Durante a tarde, a temperatura chega aos 15 graus em toda a região sul do estado. Com informações do Instituto Nacional de Meteorologia, INMET.
2: Previsão do tempo.
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0: Epa! Que isso, mano Lima? Para aí, só um bocadinho, para aí, só um bocadinho, segura aí. Ah, mas que isso, rapaz, só um pouquinho, que isso? Para aí que tem uma mensagem aqui pra mim trazer pra você aqui, mas que barbaridade. Mano Lima abre a gaita e já sai gaiteando no mais, né? Deixa eu ver aqui o meu amigo Daniel, do Colibri, me mandou uma mensagem aí, fala aí, Daniel.
12: Bom dia, amigo Valerão. É um prazer imenso da minha parte escutar a sua voz aí, né? Nesse programa maravilhoso aí que você tem na rádio. E nesse domingão aí. Quero pedir uma música aí, se possível, você colocar para que possamos escutar. Uma música de barbaridade, da sua escolha aí. Grande abraço a todos e um feliz domingo.
0: Beleza? Daniel, meu amigo! Grande abraço, meu querido! Quando andar por aqui, por Rio Grande, vem nos visitar aqui, apareça! Pois é, né? Olha aqui, ó. Deixa eu ver quem que tá ligado aqui comigo, né? Tem aqui a ligação, tem aqui a participação. Olha só, aos meus amigos da nossa cultura, a rádio que foi feita pra você. Quero pedir uma música pra minha gatinha linda, minha rainha e esposa Cristiane Castro Gonçalves, que eu amo muito. Se puder, né, tocar a música dos passarinhos, forte abraço pra todos da rádio. Obrigado! Beleza, esse é o Alexandre, né? Alexandre ligado aqui mandando a mensagem. Pelo menos é o que diz aqui no nome do telefone, né, tia? É barbaridade. Oh, mas que coisa, de louco. Vamos tocar a história dos passarinhos sim, né? Ou nós já tocamos a história dos passarinhos? Não, né? Não, vou tocar. Deixa eu ver aqui, tem a Wanda também, né, participando aqui. A Wanda mandou mais uma mensagem de áudio. Deixa eu ver aqui, diga lá, querida.
13: É dois, né, Palmeirão? É todo dia, toda noite. É a melhor rádio, não tem, não existe. É muito, muito bom. Tá louco, tá? A programação tá muito boa. A da tarde, muito, muito meio-dia. A Wanda, tudo é muito bom.
0: Olha aí, como é bom ouvir isso, né? Como é bom ouvir elogio do trabalho da gente, né? Poxa, que legal, Wanda, muito obrigado. É, que legal, né? A Wanda do Bucos aí que tá ligadinha conosco aqui. Também a programação do teu programa é muito boa, já se tornou um vício. Entro na loja e vou direto ao rádio e escuto toda a programação da cultura, que é maravilhosa. Que legal, querida, obrigado mesmo. Fico feliz em ouvir isso. E olha, fico feliz em tocar música também, né? Vamos tocar a música do Mano Lima? Mano Lima ficou bravo comigo, né? Já tinha aberto a gaita aqui e eu interrompi. Mano Lima tá chegando por aí espantando, mas espantando o bagual. Até pro chega, vivente! Não, não, não, para aí, para aí. Agora me perdi aqui nos botões, né? Para aí, rapaz, que coisa louca, né? Acontece, né? Mano Lima, agora chega, Mano Lima, chega, rapaz. Ele empurrou o Leonardo aí porque ele não queria tocar. Eu interrompi ele tocando, né? Chega agora, mano. 19 minutos faltando para uma. Boa tarde. Boa tarde, Rio Grande, São José do Norte, Pelotas e Zona Sul. Costa Doce ligada. Costa Doce sintonizada. 105,9 a sua.

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0: Que beleza, por aí o time Barbaridade sacudindo e levantando a poeira, tchê. É, vai levantando o pezinho pra não fazer poeira no salão aí, amigo. Mas que loucura, hein? Tchê Barbaridade ao vivo.
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0: Pois é, deixa pular, mas essa qualidade não tá boa, né? Vamos tentar outra pra ver se melhora, né?
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0: É, mas não tá boa também, né? Mas que barbaridade. Vou ter que ficar devendo este barbaridade agora pro meu amigo Daniel, né? Mas toca depois, Daniel. Não, não, deixa quieto que vai tocar em seguidinha aí pra você, tá? Vamos tocar uma aqui, é um hino, gaúcho.

0: Pois é, fui ver se estava realmente batendo água. Tá batendo água. Tá batendo água, deu um probleminha aqui. Eu se atrasei, né, para voltar para a música. Que coisa. Não, tô brincando. Gente, você ouviu por aí Luiz Marengo com Batendo Água. Teve ainda também Leonardo, Céu, Sol, Sul, Terra e Cor. Tinha Barbaridade com Ginetes do Brasil. Tentei duas vezes, né? Não tava legal a gravação. O Mano Lima espantando o Bagual e a Natália Guastucci com A História dos Passarinhos. Agora são pontualmente 13 horas ou pontualmente 1 hora. E nós vamos ainda até as duas com o nosso programa Domingo aqui no seu prefixo preferencial, que é o 105,9. 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E nós estaremos esperando você e esperando você, né? No Largo do Turupio, amanhã, a partir das 14h, para você ver o jogo conosco, né? A gente vai botar um super telão lá para você torcer pelo Brasil contra o Japão. E tem show com Alexandre Taveira. 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Imagina que mateada sensacional. E a erva mate, Bernardão, louca de especial. Água quente por conta da cultura também. Então, a gente quer muito, né? Quer muito que você esteja conosco amanhã para curtir aí o jogo da seleção em um super telão, reunindo todos e todas lá, ali juntos, em uma só emoção, torcendo pela nossa seleção, ali no Largo Doutor Pio, em frente à nossa catedral, a primeira edificação construída, né, na cidade do Rio Grande, você sabia? Pois é. Você conhece o museu que tem na catedral? Não, não acredito. Tem um museu ali, olha, é um museu sacro, maravilhoso, né, e outros tantos museus e prédios maravilhosos que nós temos na cidade com uma história linda e rica. E é claro que você tem que se empoderar disso, né? Você tem que se empoderar disso, tem que conhecer a cidade, tem que se apaixonar pela cidade, tem que conhecer a história da nossa princesa, que é a nossa noiva do mar, tá bom? Seguidinho, eu tô de volta, segura aí que nós temos uma hora ainda para ficarmos juntos aqui com muita música legal.
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2: Todos sabemos que o Brasil é o maior campeão da Copa do Mundo. Mas você sabe quais são as outras seleções que já levantaram o troféu mais importante do futebol? Desde sua primeira edição em 1930, apenas 8 países conseguiram conquistar a Copa do Mundo. O Brasil lidera a lista com 5 títulos conquistados em 1958, 62, 70, 94 e 2002. Logo atrás aparecem a Alemanha e Itália, com 4 conquistas cada. A Argentina, atual campeã mundial, soma 3 títulos e ocupa a quarta colocação no ranking histórico. Com 2 taças cada uma estão França e Uruguai. Os uruguaios foram os primeiros campeões da história em 1930, enquanto os franceses venceram em 1998 e também em 2018. Fechando a lista dos campeões mundiais aparece Inglaterra, campeã em 1966, e a Espanha, vencedora da Copa de 2010 na África do Sul. Ou seja, em quase 100 anos de história e mais de 20 edições disputadas, apenas 8 seleções tiveram a honra de erguer a taça mais cobiçada do futebol mundial. Esse foi o Bola na Copa, fique ligado.
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0: É, Cultura Zona Sul, Cultura Zona Sul. Puxei com tudo a cadeira aqui, né? Para aí, vamos lá. Vamos lá, porque ainda tem uma hora ainda pra gente ficar aqui tocando sucesso pra você. 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Amanhã tem mateada. 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Uma mateada sensacional da Cultura, com toda a equipe da Cultura lá. Erva Mate Bernardão, água quente e um telão para nós torcer pela seleção. Não esquece, não vai te perder, o jogo é às 14h, viu? A gente vai estar lá antes disso, esperando por você, com um telão ligado para você ficar ali na torcida. Leva sua cadeira de praia, né? Não dá para ficar em pé, né? Pô, ver o jogo em pé, não. Leva a cadeirinha de praia, vamos fazer lá uma grande festa, né, para ver esse jogo da seleção ali no Largo Doutor Pio. Quero lotar do Largo do Doutor Pio amanhã, tá bom? Então tá, quero mandar aqui um abraço para Maria Alice. A Maria Alice tá ligada conosco aqui na Cidade Nova. Também tem o Claudiomar, né? O Claudiomar Farias, tá esposo da Ina, né? Ele tá me pedindo aqui uma música para oferecer para a esposa e, é claro, para todos os ouvintes. Ele me pediu nada mais, nada menos do que Vitor e Léo. Vitor e Léo na Linha do Tempo, e é como a gente segue aqui o nosso programa. Só que deixa eu trazer mais, né? Tem mais gente participando, Valerão. Ah, não, aí as pessoas não vão querer mandar mais mensagens pro programa, né? Ah, tem que trazer as mensagens aqui, então vamos trazer. Vamos trazer mensagem, porque senão depois não adianta reclamar, né? É, não adianta reclamar. Deixa eu ver quem mais tá ligado comigo aqui, ó. A Edilene Garcia, bom dia. Manda a Mercedita aí. Edilene do PGV para o Jair. Beleza. Simone Severo agradeceu a música que ela pediu. E é claro que eu aqui toquei. Né? A gente agora... Já almoçamos? Já almoçamos, eu ainda não almocei, né? Não, eu almocei com você. Você almoçou já? Se não almoçou, a gente vai almoçar depois, né? É, depois das duas eu almoço. Não tem problema, não. Olha aqui, ó, quem é que tá ligado comigo? Gilberto Caminhoneiro. Parei no posto pra tomar um cafezinho e aproveitei aí para mandar um abraço para a turma da estrada. Alô, meus amigos caminhoneiros e caminhoneiras. Tem caminhoneira me ouvindo aí agora? Tem alguma caminhoneira me ouvindo? Se tiver, manda uma mensagem aí para mim, 91647867. A Bianca do Cassino, quero mandar um beijo para os avós, né? E pedir aí Celso Sul, TR Cor do Leonardo. É, Celso Sul, TR Cor do Leonardo. Foi aqui, eu tô aqui agora, né? Também quem mais que tá ligada comigo, Eduarda de Pedro Osório, domingo de chuva é perfeito para ficar em casa ouvindo música boa. Parabéns pelo programa, que legal, Duda. Ou melhor, perdão, Dudu. Não é Duda, é Dudu, é Eduardo. Mas valeirão, é o meu óculos. Tô esperando chegar o meu óculos da Ótica Bless. Aí não vou ler mais errado, né? Eduardo de Pedro Osório. Desculpa aí, Dudu. Um abraço pra tu. Valeirão, bom dia. Aqui é a Luciane da Vila Junção. Amanhã estaremos todos na mateada. Depois é vestir a amarelinha e torcer pelo Brasil. É, um abraço. Tá ótimo, Domingo. Obrigado, querida. Até inverso, né? Inverso, porque a gente vai começar a mateada na hora do jogo, né? Vamos começar um pouquinho antes, aí a gente vê o jogo e depois a gente continua com a mateada. Aqui o Cláudio do Parque Marinha, já tô no segundo chimarrão. Segundo chimarrão é a segunda térmica, né? Gostei aí do Japão como adversário, mas a seleção que eu não queria pegar é a França. Todo mundo com medo da França, é. Será, cara? Será? E a Alemanha? E a Inglaterra? E a Argentina? Imagina perder para a Argentina. Que chacota. Elisângela do Ariel em Pelotas, chuva boa para fazer um carreteiro, deixar aí o Domingão ligado até a hora do almoço. Não, depois do almoço também, Elisângela. Ah, você não almoçou ainda, tá? Pô, me deu um susto. Pensei que já ia desligar o rádio, né? Ah, não. Olha aqui, ó, bom domingo, sou o Marcelo, motorista de aplicativo. Agora há pouco levei uma família pro centro, lá para o Largo Dr. Pio. Todo mundo falando da mateada de amanhã. Parabéns pela programação. Obrigado, Marcelo. Alô, Valeirão, a Neuza da Barra. Achei muito importante tu falar da vacinação. Eu também vou aproveitar amanhã para me vacinar antes de assistir o jogo. É isso aí, legal. Pois é, agora a pergunta é, será que tem antes de assistir o jogo ou é depois das duas? Bom, as gurias vão estar ali, vou distribuir vacina para todo mundo, viu? Vamos vacinar todo mundo que estiver lá. Oi, cultura, a Franciele do Cerrito, quero mandar um abraço pro meu pai Antônio, que trabalha em Rio Grande e não perde programação da cultura. Obrigado, valeu, queridos, um abraço para vocês aí, por aqui a gente tem sucesso chegando. Essa é linda, Vitor e Léo na linha do tempo. 1 hora e 12 minutos, boa tarde, bom domingo para você.

0: Que beleza, hein? Zé Jardim com só 3 dias só.
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0: Que feio, a vinheta me atropelou. O frio que atropelei a vinheta. Acho que eu atropelei a vinheta, né? É, eu acho que eu atropelei a vinheta. Barbaridade. Zé Jardim, só 3 dias só. Ainda antes Simone Mendes com um erro gostoso. Teve Vitor e Léo na linha do tempo. E por aqui não para de tocar sucesso pra você. Esse é o nosso Domingo.

0: Beleza, é o piseiro romântico do Barões da Pisadinha, Recairei ao vivo. Ainda antes você ouviu também o Alemão do Forró com Fica Amor, teve Aziz Jardim com Só Três Dias Só, teve Simone Mendes com Erro Gostoso. É, quem pediu, deixa eu ver aqui quem que pediu, né? Olha só que legal, quem é que pediu, por exemplo, Só Três Dias Só? Oi, bom dia, toca pra mim escutar com o meu marido... Meu maridão, diz ela aqui, né? Célio, minha neta Sofia, minha enteada Aurora e meu filhão Pedro Henrique. Música Três Dias Só. Muito obrigado e um ótimo domingo para todos. Essa aqui é a Paula Matos. Paula, obrigado pela mensagem, um ótimo domingo para você também. Também, né, gostaria de ouvir e oferecer Simone Mendes, Erro Gostoso para Doris, Lorena, Gustavo. Obrigado. Bom domingo e feriado pra você. E aí ela cobrou, né? Essa aqui é a Magda, né? Cobrou que demorou a música dela, né? É, a música que ela pediu, não é a música dela. Olha o cacófago. Pois é, né? Pois é. Daí ela manda mensagem, né? Pra dizer o quê? Vamos ver o que a Magda diz aqui na mensagem de áudio. Diga lá, querida.
1: Boa tarde, Valerão.
0: Boa tarde.
1: Vamos lá, programação da cultura. O meu radinho é ligado, 24x48.
0: Opa!
1: Não te preocupa que tá ligadinho aqui, eu tô atenta, tô ligada.
0: Que maravilha, obrigado! Essa é a Magda, né? Ela cobrou que não tinha tocado a música, eu digo, isso é pra ficar ouvindo o programa todo. A resposta tá aí, né? A resposta que tá sempre ligadinha. Também, deixa eu ver a Edilene, né? Edilene, manda a Mercedita aí, Edilene do PGV pro Jair. Não toquei ainda a Mercedita, né? Tenho que tocar a Mercedita agora nesse bloco agora. E tenho que tocar e atender ao seu pedido. Deixa eu ver o que mais que tem aqui, né? Tem um pedido aqui pro Alemão Preto. Boa tarde, Valerão. Toca uma com o Alemão Preto pra oferecer pro meu marido Luiz Fernando. Pros meus pais e todos os familiares. Programa Nota 1000. Abraços e um ótimo domingo. Aqui também não assinou, o final é 2643. 2643 o final que mandou essa mensagem aqui pro esposo Jair. E é claro, pros seus pais, para toda... Ou melhor, pros seus pais e para todos os familiares. Isso aí. Bom, gente, tá na hora do intervalo, né? Tá na hora daquele intervalo. Eu volto rapidinho. Nós temos ainda meia hora para ficar juntinhos aqui na onda da nossa 105. Até as duas, tem domingo. Você sabe, né? Amanhã nós temos mateada, né? Amanhã nós temos compromisso, você sabe. Amanhã às 14h tem mateada da cultura ali no Largo Dr. Pio.
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3: Previsão do tempo.
4: A segunda-feira será de tempo firme e queda na temperatura. Os ventos serão fracos, com a umidade relativa do ar em média de 75%. A mínima será de 5 graus em Rio Grande e Pelotas e 4 graus em São Lourenço do Sul. Durante a tarde, a temperatura chega aos 15 graus em toda a região sul do estado. Com informações do Instituto Nacional de Meteorologia, INMET.
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0: Pois aí, terminou o comercial sem trilha, Ô, Valeirão, se liga aí, Valeirão. Valeirão, mas que barbaridade, cadê a trilha desse programa, Valeirão? Tem que tracar aqui a trilha do programa, larga aí a trilha, por favor. Aí sim, aí fica melhor, né, com trilha fica melhor. Vamos que vamos com o nosso programa na reta final, né? Na reta final do programa. E agora é hora, né? É hora da gente ouvir aquela música Gaudéria, né? Aquele limpa-banco que a gente gosta de tocar por aqui, né? É, então a gente vai tocar por aqui um baita de um limpa-banco pra você. E, é claro, né? Convidando você pra permanecer ligado na cultura, né? Sempre. A gente tem uma programação 24 horas ao vivo, no ar pra você. É, olha, 24 horas no ar mesmo. Por exemplo, a gente tem assim, ó, da meia-noite até as duas, tem a segunda parte do Noturno 105 com Marquinho Oliveira. Depois, gente, depois do Noturno, tem o Sintonia Nada. Tem o Insônia com Paulo Roberto Djavan. O Djavan faz o programa Insônia das duas até as cinco. Aí depois tem o programa Cultura Gaúcha. O Cultura Gaúcha é só música gaúchesca. E aí vai ao ar aqui na sua 105, das 5 até as 7 da manhã. Das 7 às 9 da manhã tem o jornalismo, tem o Manhã Regional comigo. É, comigo com o Rafael Chaves, com o Adriel Stradek e o Carlos Magno. Depois, das 9 até o meio-dia, tem Wanda Leite e o programa Palavra de Mulher. Depois do Palavra de Mulher tem o Paulo Ricardo com o programa Radiorama do meio-dia até as duas. Quer mais? Tem mais, tem o Top Tarde comigo. É, o Top Tarde aqui comigo das duas até as 5 horas da tarde. O De Volta Pra Casa das 5 da tarde até as 8 da noite. Às 8 da noite tem a Voz do Brasil, programão. Né, vai, põe um programa nisso, né? É, um programão aí pra você. E também tem o que mais? Tem aí, depois da Voz do Brasil, a volta dele, né? A volta do Marquinho Oliveira. Marquinho Oliveira com o programa que é o Noturno 105. Legal, né? Muito legal. E a programação 24 horas no ar pra você. E no final de semana eu tô aqui, né? Domingão eu tô aqui com você. Sabadão estreia o Cultura Gaúcha com o Alexandre Taveira, hein? Próximo sábado aqui, das 7 às 9. Você é nosso convidado. Você é nosso convidado para prestigiar mais um grande programa que a gente apresenta para você aos sábados pela manhã. Pois Ele mandou uma mensagem, né? Eu não consegui tocar a música, ele mandou outra aqui. Então vamos ouvir aí. Fala aí, Daniel.
12: Boa tarde, meu amigo Valeirão. Aqui é o Daniel, de São José do Norte, ligadinho no seu programa da Rádio Cultura. E, se possível, aí, nessa meia horinha de programa que falta, se puder tocar uma música do Tia Barbaridade aí para nós escutarmos aqui também, todos os ouvintes da rádio, será um prazer. Grande abraço a todos aí, um excelente domingo.
0: Beleza! Vai! Vai! Vai no balanço do Tia! Vai no balanço do Valeirão! Vamos que vamos assim, ó!

Chega aí, Tasso, hein? Valeu, Grupo Querência com Mercedita. Que maravilha, né? Que maravilha. Olha que legal, né? Mercedita, essa música é demais. Agora deixa eu corrigir aqui, né? Aqui, vamos lá. Quando lesse a mensagem e falasse certo o nome do meu marido, aí no fim dissesse que o meu marido era Jair. Ué? Opa! Eu errei o nome? Não, mas parei só um pouquinho então. São dois casos? Parei só um pouquinho, vamos acertar. Quando lesse a mensagem e falasse certo o nome do meu marido, aí no final dissesse que o meu marido era Jair, assim, dá enredo. Ainda bem que não dei o meu nome. Mas que barbaridade! Que loucura! Mas como assim? Misturei duas mensagens. Ou de repente você pensou que era sua mensagem e não era. Mas que coisa séria. Olha aqui, deixa eu ver aqui quem é que tá participando comigo, né? Top demais! Top demais é o meu amigo Daniel. Que legal, né? Daniel ligadão sempre comigo lá em São José do Norte. Muita gente do Norte, né? Patrícia do bairro Cidade Nova. Meu marido disse que o Japão é perigoso pela velocidade, mas acredito que o Brasil passa. Abraço pra todos. E velocidade. Pior, né? Os japoneses correm rápido, né? Rapidinho, né? Bom dia, Sandro, caminhoneiro. Parei em Tavares pra tomar um cafezinho. Vocês estão comigo desde Rio Grande. Opa, que legal. Alô, Tavares. Oi, Valerão, Kátia de Canguçu. Domingo é dia de reunir a família. Almoço tava maravilhoso, com a cultura fazendo companhia. Que legal, obrigado. Um abraço aí a todos da Toca da Onça. Canguçu. Canguçu é o maior minifúndio do Brasil, né? É, o maior número de propriedades rurais do Brasil é no município de Canguçu. Acho que ainda é, né? Até tem que rever porque dissociaram lá, uma parte virou Morredondo, outra parte virou... Que mais que virou? Outra parte virou Cristal. É, você pensa o quê? O Canguçu ia até lá o Gril, meu. O Gril era, fazia parte de Canguçu. Também, olha aqui, ó, bom domingo, Leandro, operador portuário. Amanhã vou passar direto na mateada. Quero ver o Alexandre Taveira. Que beleza, Leandro. Rosana do Fragata em Pelotas. Toca Verá Sinais do Jorge Matheus. Beijo pras meninas da padaria. Qual padaria? Qual padaria no Fragata? Tem um amigo meu que tem uma padaria, faz uma cuca deliciosa. Meu amigo Bernardo Ávila, lá na cidade de Lisboa. Bem na curvinha ali, né? Pai, é sensacional a cuca do Bernardo. Quem tá me ouvindo aí em Pelotas, aí no Fragata principalmente, passa ali e compra uma cuca ali.

cara, que recheio. É sensacional. Meu amigão Bernardo e a família fazem ali uma cuca. Cada vez que eu vou a Pelotas, eu passo lá e pego uma cuca, né? Porque é incrível. Fernanda de Arroio Grande, meu filho estudou na FURG e foi ele quem me ensinou a ouvir vocês pela pela cultura. Que maravilha, querida. Um alô especial a todos e todas da FURG. E por aqui tem Viviane Batidão. Tá na reta do programa, né? Mas ainda tem tempo para você mandar sua mensagem.

0: Então, olha bem pra mim. Arriadinho por tu.
1: Maravilhosa comigo. Chega pra cá, João Gomes.
0: Zé Vaqueiro e João Gomes. 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

0: Que beleza, hein? Zé Vaqueiro, João Gomes, Zé Vaqueiro, arriadinho por tu, por tu, por tu. Chegando aqui ao final do nosso programa, é o nosso Domingão, mandando um abraço especial aqui pro meu amigo Snart. O Snart, que é o proprietário lá do Ponto Rei, né? 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Então, um abraço pro meu amigo Snart, né? Gostou aí do programa, tava ligado desde cedo, eu creio, né? Ligado, ouvindo aí a nossa programação, então um abraço especial pra ele. Um abraço também pro meu amigo Guga, o homem da San Marino, a rota do jeans, não adianta nada, jeans é na San Marino. Um abraço aí pro Guga e é claro, né? Também um abraço aqui pro meu amigo Jorge Madruga, o Jorge Madruga que também fica ouvindo aí as programações do nosso domingo pela manhã, tomando aquele chimarrão, né? Com a família, descansando, aproveitando aí e ouvindo as músicas que o Valerão seleciona aqui nas manhãs de domingo. Gente, muito obrigado pela sua audiência, muito obrigado pela sua companhia. Pode ter certeza que foi muito bom ter estado hoje, mais um domingo com você, aqui na onda da nossa 105. Amanhã pela manhã, 7 horas da manhã, é feriado, não tem problema não. Eu tô aqui porque a notícia não para. E a gente vai estar fazendo o nosso Manhã Regional das 7 até as 9. E eu convido você a ficar bem informado, sabendo das notícias do que acontece aqui, na cidade do Rio Grande. Você quer saber do trânsito, quer saber do que está acontecendo, quer notícia de polícia, quer qualquer tipo de notícia, é aqui que você tem, aqui da cidade do Rio Grande e da Zona Sul. Ah, mas eu queria notícia interessante do estado, do Brasil, do mundo, também passa por aqui, viu? É, você é convidado a acompanhar aqui e prestigiar uma emissora feita em Rio Grande, de Rio Grande, para Rio Grandino e para toda a Zona Sul. É uma emissora com 84 anos, olha a credibilidade de uma empresa que tem 84 anos de mercado, com um trabalho sério, sério e digno, né, que nos mantém aí sempre ativos e prontos para levar para você a boa informação, levar para você uma boa programação, seja nos dias de semana, seja no final de semana. Todos os dias é dia de você ouvir a cultura e valorizar o que é nosso. E aí você pode bater no peito e dizer, essa rádio é nossa, é da nossa cidade do Rio Grande. E aí que eu me refiro, né, como diz o meu amigo Joca. Misturei o Jota com o Joca, meu amigo Joca Martins. E é claro, né, o Jota eu misturei porque ele faz parte aqui do nosso Manhã Regional, do nosso jornalismo, sempre com o giro de notícias, e amanhã tenho certeza que ele tem muita coisa interessante para falar para você sobre os esportes, né, como sempre faz aqui no nosso programa às 8h15 da manhã. A gente tem sempre uma entrevista do dia, a gente tem sempre um comentarista do dia, né, amanhã é o Dr. João Vitor Coelho, advogado, e tem ainda também as manchetes, né, dos principais jornais e sites, tem notícias do agro, tem cotação do dólar, todos os dias tem informação e mais informação para você das 7 às 9 da manhã. Tá bom, gente? Um grande abraço para você, um ótimo domingo. Parece que a chuva parou, né? Mas está ainda bem fechado, a Zona Sul toda fechada, nuvens pesadas, né? Para que limpe e limpe a cidade para nós comemorar com o nosso padroeiro amanhã, né? A festa de São Pedro com a Mateada da Cultura a partir das 2 horas da tarde. Tá bem? Combinado então? Então até amanhã, um grande abraço para você, uma ótima e abençoada tarde de domingo. Tchau!
1: Hora certa.
0: Cultura 4 e 4.
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3: A seleção brasileira já conhece o adversário da fase de mata-mata da Copa do Mundo. Na próxima segunda-feira, às 14h, o Brasil enfrenta o Japão, que terminou em segundo lugar no Grupo F, após empatar com a Suécia na última rodada da fase de grupos. A equipe japonesa tem como principal característica a organização tática e a intensidade. O time atua na maior parte do tempo com três zagueiros e aposta na movimentação constante, na troca rápida de passes e na velocidade para atacar. Mesmo com um esquema que reforça a defesa, o Japão costuma pressionar o adversário e cria boas oportunidades ofensivas. O Brasil chega ao confronto com 100% de aproveitamento na fase de grupos e terá pela frente um adversário disciplinado e competitivo. A partida vale vaga nas oitavas de final e a expectativa é de um duelo em que a seleção brasileira buscará confirmar o favoritismo para seguir na disputa pelo Hexa. Esse foi o Bola na Copa, fique ligado!
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1: Previsão do tempo.
2: Previsão do tempo.
3: A segunda-feira será de tempo firme e queda na temperatura. Os ventos serão fracos, com a umidade relativa do ar em média de 75%. A mínima será de 5 graus em Rio Grande e Pelotas e 4 graus em São Lourenço do Sul. Durante a tarde, a temperatura chega aos 15 graus em toda a região sul do estado. Com informações do Instituto Nacional de Meteorologia, INMET.
1: Previsão do tempo.
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4: O sábado marca o encerramento da fase de grupos da Copa do Mundo com as definições finais nos grupos J, K e L. Como determina o regulamento, os jogos de cada chave serão disputados simultaneamente. Às 18 horas pelo grupo L, a líder Inglaterra enfrenta o Panamá, enquanto Gana encara a Croácia. Ingleses e ganeses dividem a liderança com 4 pontos, mas os croatas com 3 ainda seguem na briga pela classificação e pela liderança. Às 8h30 da noite, pelo grupo K, a Colômbia entra em campo já classificada e com 100% de aproveitamento para enfrentar Portugal, que soma 4 pontos e está muito próximo da vaga. Na outra partida, a República Democrática do Congo e o Uzbequistão buscam uma combinação de resultados para sonhar com a classificação. Fechando a programação, às 23 horas, a atual campeã Argentina encara a Jordânia pelo grupo J. Os argentinos já garantiram presença na próxima fase e jogam pela liderança da chave. No outro confronto, Argélia e Áustria fazem um duelo direto pela segunda vaga do grupo. A expectativa é de mais uma rodada decisiva, com confrontos importantes e a definição dos últimos classificados para os 16avos de final da Copa do Mundo. Esse foi o Bola na Copa, fique ligado!
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1: Previsão do tempo.
2: A segunda-feira será de tempo firme e queda na temperatura. Os ventos serão fracos, com a umidade relativa do ar em média de 75%. A mínima será de 5 graus em Rio Grande e Pelotas e 4 graus em São Lourenço do Sul. Durante a tarde, a temperatura chega aos 15 graus em toda a região sul do estado. Com informações do Instituto Nacional de Meteorologia, INMET.
0: Previsão do tempo.
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0: Hora certa. 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
1: A seleção brasileira já conhece o adversário da fase de mata-mata da Copa do Mundo. Na próxima segunda-feira, às 14h, o Brasil enfrenta o Japão, que terminou em segundo lugar no Grupo F, após empatar com a Suécia na última rodada da fase de grupos. A equipe japonesa tem como principal característica a organização tática e a intensidade. O time atua na maior parte do tempo com três zagueiros e aposta na movimentação constante, na troca rápida de passes e na velocidade para atacar. Mesmo com um esquema que reforça a defesa, o Japão costuma pressionar o adversário e cria boas oportunidades ofensivas. O Brasil chega ao confronto com 100% de aproveitamento na fase de grupos e terá pela frente um adversário disciplinado e competitivo. A partida vale vaga nas oitavas de final e a expectativa é de um duelo em que a seleção brasileira buscará confirmar o favoritismo para seguir na disputa pelo Hexa. Esse foi o Bola na Copa, fique ligado!
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3: Previsão do tempo.
4: A segunda-feira será de tempo firme e queda na temperatura. Os ventos serão fracos, com a umidade relativa do ar em média de 75%. A mínima será de 5 graus em Rio Grande e Pelotas e 4 graus em São Lourenço do Sul. Durante a tarde, a temperatura chega aos 15 graus em toda a região sul do estado. Com informações do Instituto Nacional de Meteorologia, INMET.
2: Previsão do tempo.
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0: 16:45.
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0: Hora certa.
1: Dezessete horas e 2 minutos.
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3: Todos sabemos que o Brasil é o maior campeão da Copa do Mundo. Mas você sabe quais são as outras seleções que já levantaram o troféu mais importante do futebol? Desde sua primeira edição em 1930, apenas 8 países conseguiram conquistar a Copa do Mundo. O Brasil lidera a lista com 5 títulos conquistados em 1958, 62, 70, 94 e 2002. Logo atrás aparecem a Alemanha e a Itália, com 4 conquistas cada. A Argentina, atual campeã mundial, soma 3 títulos e ocupa a quarta colocação no ranking histórico. Com 2 taças cada uma estão França e Uruguai. Os uruguaios foram os primeiros campeões da história em 1930, enquanto os franceses venceram em 1998 e também em 2018. Fechando a lista dos campeões mundiais aparece Inglaterra, campeã em 1966, e a Espanha, vencedora da Copa de 2010 na África do Sul. Ou seja, em quase 100 anos de história e mais de 20 edições disputadas, apenas 8 seleções tiveram a honra de erguer a taça mais cobiçada do futebol mundial. Esse foi o Bola na Copa, fique ligado.
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0: deixou na temporada.
1: Obrigado!
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3: Sejam todos bem-vindos ao Traia Acústico.

0: Obrigado, gente.
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2: Hora certa.
3: 17:33
4: Previsão do tempo.
1: Previsão do tempo.
5: A segunda-feira será de tempo firme e queda na temperatura. Os ventos serão fracos, com a umidade relativa do ar em média de 75%. A mínima será de 5 graus em Rio Grande e Pelotas e 4 graus em São Lourenço do Sul. Durante a tarde, a temperatura chega aos 15 graus em toda a região sul do estado. Com informações do Instituto Nacional de Meteorologia, INMET.
4: Previsão do tempo.
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0: hoje não.
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0: Hora certa. 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
1: A seleção brasileira já conhece o adversário da fase de mata-mata da Copa do Mundo. Na próxima segunda-feira, às 14h, o Brasil enfrenta o Japão, que terminou em segundo lugar no Grupo F, após empatar com a Suécia na última rodada da fase de grupos. A equipe japonesa tem como principal característica a organização tática e a intensidade. O time atua na maior parte do tempo com três zagueiros e aposta na movimentação constante, na troca rápida de passes e na velocidade para atacar. Mesmo com um esquema que reforça a defesa, o Japão costuma pressionar o adversário e cria boas oportunidades ofensivas. O Brasil chega ao confronto com 100% de aproveitamento na fase de grupos e terá pela frente um adversário disciplinado e competitivo. A partida vale vaga nas oitavas de final e a expectativa é de um duelo em que a seleção brasileira buscará confirmar o favoritismo para seguir na disputa pelo Hexa. Esse foi o Bola na Copa, fique ligado!
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0: Que pancada, bebê!
1: Gustavo Lima!
0: São Bosco Vinícius!
2: Palmas, palmas pro bebê aí.
0: Obrigado, irmão.
1: Uou!
0: Deus abençoe.
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4: Elis Jess, na sua versão Cowgirl.

0: 18:37.
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2: Previsão do tempo.
3: A segunda-feira será de tempo firme e queda na temperatura. Os ventos serão fracos, com a umidade relativa do ar em média de 75%. A mínima será de 5 graus em Rio Grande e Pelotas e 4 graus em São Lourenço do Sul. Durante a tarde, a temperatura chega aos 15 graus em toda a região sul do estado. Com informações do Instituto Nacional de Meteorologia, INMET.
1: Previsão do tempo.
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0: muito massa.
1: Ana Castela.
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3: Hora certa.
4: 19:08.
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6: O sábado marca o encerramento da fase de grupos da Copa do Mundo com as definições finais nos grupos J, K e L. Como determina o regulamento, os jogos de cada chave serão disputados simultaneamente. Às 18 horas pelo grupo L, a líder Inglaterra enfrenta o Panamá, enquanto Gana encara a Croácia. Ingleses e ganeses dividem a liderança com 4 pontos, mas os croatas com 3 ainda seguem na briga pela classificação e pela liderança. Às 8:30 da noite pelo grupo K, a Colômbia entra em campo já classificada e com 100% de aproveitamento para enfrentar Portugal, que soma 4 pontos e está muito próximo da vaga. Na outra partida, a República Democrática do Congo e o Uzbequistão buscam uma combinação de resultados para sonhar com a classificação. Fechando a programação, às 23 horas, a atual campeã argentina encara a Jordânia pelo grupo J. Os argentinos já garantiram presença na próxima fase e jogam pela liderança da chave. No outro confronto, Argélia e Áustria fazem um duelo direto pela segunda vaga do grupo. A expectativa é de mais uma rodada decisiva, com confrontos importantes e a definição dos últimos classificados para os 16avos de final da Copa do Mundo. Esse foi o Bola na Copa, fique ligado!
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1: Previsão do tempo.
2: Previsão do tempo.
3: A segunda-feira será de tempo firme e queda na temperatura. Os ventos serão fracos, com a umidade relativa do ar em média de 75%. A mínima será de 5 graus em Rio Grande e Pelotas e 4 graus em São Lourenço do Sul. Durante a tarde, a temperatura chega aos 15 graus em toda a região sul do estado. Com informações do Instituto Nacional de Meteorologia, INMET.
1: Previsão do tempo.
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1: A seleção brasileira já conhece o adversário da fase de mata-mata da Copa do Mundo. Na próxima segunda-feira, às 14h, o Brasil enfrenta o Japão, que terminou em segundo lugar no Grupo F, após empatar com a Suécia na última rodada da fase de grupos. A equipe japonesa tem como principal característica a organização tática e a intensidade. O time atua na maior parte do tempo com três zagueiros e aposta na movimentação constante, na troca rápida de passes e na velocidade para atacar. Mesmo com um esquema que reforça a defesa, o Japão costuma pressionar o adversário e cria boas oportunidades ofensivas. O Brasil chega ao confronto com 100% de aproveitamento na fase de grupos e terá pela frente um adversário disciplinado e competitivo. A partida vale vaga nas oitavas de final e a expectativa é de um duelo em que a seleção brasileira buscará confirmar o favoritismo para seguir na disputa pelo Hexa. 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

0: Previsão do tempo.
1: Previsão do tempo.
2: A segunda-feira será de tempo firme e queda na temperatura. Os ventos serão fracos, com a umidade relativa do ar em média de 75%. A mínima será de 5 graus em Rio Grande e Pelotas e 4 graus em São Lourenço do Sul. Durante a tarde, a temperatura chega aos 15 graus em toda a região sul do estado. Com informações do Instituto Nacional de Meteorologia, INMET.
0: Previsão do tempo.

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0: Certa.
1: 9 em ponto. Boa noite.
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3: Todos sabemos que o Brasil é o maior campeão da Copa do Mundo. Mas você sabe quais são as outras seleções que já levantaram o troféu mais importante do futebol? Desde sua primeira edição, em 1930, apenas 8 países conseguiram conquistar a Copa do Mundo. O Brasil lidera a lista com 5 títulos, conquistados em 1958, 62, 70, 94 e 2002. Logo atrás aparecem a Alemanha e a Itália, com 4 conquistas cada. A Argentina, atual campeã mundial, soma 3 títulos e ocupa a 4ª colocação no ranking histórico. Com 2 taças cada uma estão França e Uruguai. Os uruguaios foram os primeiros campeões da história em 1930, enquanto os franceses venceram em 1998 e também em 2018. Fechando a lista dos campeões mundiais aparece a Inglaterra, campeã em 1966, e a Espanha, vencedora da Copa de 2010 na África do Sul. Ou seja, em quase 100 anos de história e mais de 20 edições disputadas, apenas 8 seleções tiveram a honra de erguer a taça mais cobiçada do futebol mundial. Esse foi o Bola na Copa, fique ligado.
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1: Vai começar de novo. Alô, alô, salve, salve. Boa noite pra você. São 9 horas mais 2 minutos.